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1: Um casal de velho conversando, a velhinha falou: nossa, meu velho, você não me procura mais. Ele falou: também, mulher, você não se esconde.

acho que todo mundo sabe que eu gosto de cantar o amor. Gosto de falar do amor nas canções que eu faço e canto. O amor é algo sublime. Amor de irmão, de pai, de amigo, de fé. De homem, mulher. De alma. Toda forma de amor vale uma canção. Sem dúvida alguma. E faz dele uma motivação da vida. Com certeza. O amor é uma fonte inesgotável.

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1: 11:04.
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1: 11:48.
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0: 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Meia-noite e 33.
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0: Caio,
1: o que que foi, Zé Gaiado?
0: Caio, me dá uma ajuda aqui.
1: Fala aí, fala aí.
0: Como é que eu faço pra bloquear o Carlos aqui?
1: Ué, ontem você pediu pra mim, eu já bloqueei. O Carlos tá bloqueado aí no seu celular, rapaz. Tá bloqueado já?
0: Bloqueou nada, rapaz. Encontrei ele ontem na padaria, ele veio falar comigo.

0: 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Uma e um.
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2: Ô, Zé Gaiada, me fala aí do que você não gosta.
3: Ah, Vermelho, eu não gosto quando eu invento uma desculpa pra não sair de casa e a pessoa fica dando a solução.

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2: Uma velhinha foi no médico e falou: doutor, eu solto um spum muito silencioso e sem cheiro nenhum, né? Aí o médico examinou ela e falou assim: ó, vou dar esse remedinho aqui, se ela toma e volta amanhã. No dia ela voltou: doutor, eu tô soltando um spum assim, ó, bem silencioso, mas agora dá um cheiro horrível. Ele falou: então tá bom, minha senhora, já que nós cuidou da sinusite, agora vamos tratar do ouvidinho da senhora, né?

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1: Ai, dando esses flashbacks aí, ó, a gente fica louco.

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2: Vermelho, vou falar pra você.
3: Vai lá, o que, que foi de novo, Zé Gaiada?
2: Eu tô num relacionamento complicado com o banho.
3: Relacionamento complicado com o banho? Por quê?
2: A água tá muito fria comigo.

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1: Olha, fiquei te esperando até agora só pra te dizer. 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
2: Camboriú FM, 6:26.
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7: O cidadão encontrou um amigo na rua, falou: ei, rapaz, recebi uma herança do meu finado avô e agora o que ele deixou pra mim dá pra eu comer o resto da minha vida. O cara falou: mas ele deixou muito dinheiro? Falou: não, deixou um garfo e uma faca.

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0: horário oficial de Brasília, aqui em Balneário Camboriú, são exatamente 7:03.
1: Bom dia, hoje é segunda-feira, dia 10 de agosto de 2026, Jornal da Camboriú FM, muito mais que notícia, já está no ar.
0: Na apresentação,
1: Luiz Gustavo
0: e Giane Munaretti.
1: Bom dia, Luiz Gustavo, bom dia também aos nossos ouvintes da 90.1 FM, a rádio que a gente ama.
0: Muito bom dia, Giane, bom dia, Sérgio, bom dia a você que nos acompanha a partir de agora, nesta segunda-feira. Seja muito bem-vindo, bem-vinda. Nós vamos juntos até às 8 horas da manhã com muita informação para você.
1: Hoje, dia 10 de agosto, é comemorado o Dia da Solidariedade Cristã e Dia Internacional do Biodiesel.
0: 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Digite www.radiocamboriu.com.br.
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0: Além do YouTube, claro, vai lá, digite Rádio Camboriú 90.1 FM. Se for pelo Facebook, procure por Rádio Camboriú.
1: Estamos conectados com você, você ouvinte, conectado com a gente. Então, se não nos segue ainda, nos siga nas redes sociais, nos siga no Instagram, @RadioCamboriú. E também você pode nos ouvir pela Alexa, se preferir. É só falar Alexa tocar Rádio Camboriú FM.
0: Participe do Jornal da Camboriú com perguntas, sugestões, críticas e denúncias do seu bairro e também do seu município.
1: Entre em contato pelo nosso WhatsApp 47992675901. Você pode mandar mensagens de texto, áudios, fotos e vídeos.
0: O Jornal da Camboriú FM tem os trabalhos técnicos de Sérgio Rezende, a direção geral de Moisés Antônio e a direção comercial de Júlia Almeida. 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
1: Agora são 7:05.
0: 7:05.
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0: taxa Selic. Especialistas avaliam investimentos na renda fixa e na renda variável.
1: Agosto Lilás. Ônibus fortalece campanha em Balneário Camboriú.
0: Homem morre após briga com inquilino por dívida trabalhista em Santa Catarina.
1: Mulher morre, duas ficam feridas após carro descer barranco e bater em poste.
0: Ministério Público de Santa Catarina debate avanços e desafios da Lei Maria da Penha.
1: Dois homens com mandados de prisão são detidos em Balneário Camboriú.
0: Sancionada a nova lei do frete mínimo que garante o pagamento do piso aos caminhoneiros.
1: Agentes de trânsito de BC retiram autopropelido que bloqueava passagem de pedestres.
0: Cannabis medicinal amplia espaço na saúde e impulsiona debate sobre a regulamentação.
1: Pai é preso suspeito de matar filhas e esconder os corpos no carro.
0: E no esporte, vamos conferir a rodada completa do Brasileirão 2026.
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0: Em Balneário Camboriú são exatamente 7:07. 7:07.

0: Chegou o momento de conferirmos todos os detalhes desta segunda-feira com Daniele Lima. Bom dia, Dani.
1: Bom dia. Nessa segunda-feira, o tempo segue instável. Teremos céu encoberto, anublado, com chance de chuva isolada em todo o estado, principalmente nas áreas próximas ao Paraná, no meio oeste e nos planaltos. No litoral sul e áreas próximas, ocorrem maiores aberturas de sol. O vento sopra de sul, com rajadas no litoral, enquanto no interior, sopra de nordeste a sudeste. As temperaturas diminuem. As máximas variam de 6 graus na serra até 17 graus no litoral sul, sendo abaixo de 12 nos planaltos. A terça-feira amanhece com chance de geada nos planaltos e no meio oeste, onde as mínimas ficam abaixo dos 8 graus. Nas demais regiões, variam entre 8 e 14 graus. Será mais um dia instável, com bastante nebulosidade e maior possibilidade de chuva, que deve ser mais abrangente. O sul catarinense segue com mais aberturas de sol. A tendência é termos um período mais úmido, com chuvas mais frequentes no estado ao longo da semana. Hoje e amanhã, as temperaturas quase não se elevam, mas entre quarta e quinta já voltam a subir, aumentando as instabilidades. Seja com sol ou com chuva, que você tenha uma excelente semana.
0: Obrigada, Daniele Lima, pelas informações do tempo e temperatura do estado de Santa Catarina.
2: E agora vamos saber como é que fica o tempo aqui em Balneário Camboriú nesta segunda-feira, né? Ele começou fechado, nublado, muito frio na madrugada de hoje, né? Do domingo para a segunda. O frio vai continuar, sim, porque nesta segunda-feira, apesar do frio ser pesado no dia de hoje, o sol vai aparecer com muitas nuvens, né? Ainda o dia ainda está fechado, bem nublado, vai continuar assim durante algumas horas, né? Porque vai existir sim períodos de céu nublado. As rajadas de vento podem atingir hoje, olha só, 23 quilômetros por hora. Um vento pesado. Na madrugada já estava ventando bastante. Ontem, domingo, ventou também, né? Esfriou. E hoje vai continuar no mesmo segmento. A temperatura vai ficar gelada hoje, porque a mínima já esteve em 14 graus. E a máxima não vai passar dos seus 16 graus.
0: Agora são 7:09.
2: 7:09.
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0: E um homem morreu após uma briga com um inquilino na noite deste sábado em São Francisco do Sul, no sul de Santa Catarina. Segundo a Polícia Militar, a discussão teria sido motivada por uma dívida trabalhista. A ocorrência foi registrada no bairro Praia do Ervino.
2: De acordo com as informações levantadas pela Polícia Militar, a discussão evoluiu para uma luta corporal. Durante o confronto, teriam sido utilizadas duas armas brancas, um facão e uma faca. A vítima chegou a ser socorrida pelo Corpo de Bombeiros Militar e encaminhada ao hospital, mas infelizmente não resistiu.
0: E dois homens procurados pela justiça foram presos pela Guarda Municipal aqui de Balneário Camboriú durante as abordagens realizadas na rodoviária da cidade.
2: A equipe da Ronda Ostensiva Municipal Romu recebeu informações de que um homem de 32 anos com um mandado de prisão ativo por roubo estaria chegando ao município em um ônibus, né? Segundo a Guarda Municipal, ele tinha uma pena de 15 anos a cumprir e recebeu voz de prisão no local.
0: Outra guarnição recebeu a informação de que um segundo procurado também chegaria à rodoviária. O homem de 34 anos possuía mandado de prisão relacionado ao descumprimento de medida protetiva expedido pela comarca de Guarujá, no estado de São Paulo.
2: De acordo com a corporação, ele tinha pena de 1 ano e 8 meses a cumprir. O suspeito foi localizado durante a chegada ao município, abordado e preso.
0: E duas meninas de 3 e 5 anos foram encontradas mortas dentro de um carro na manhã de ontem. O pai das crianças, de 24 anos, foi preso em flagrante, suspeito de homicídio e violência doméstica.
2: O caso aconteceu na zona sul de São Paulo. Segundo a Polícia Militar, o homem se apresentou em uma delegacia e afirmou que havia matado as próprias filhas. As equipes foram até o local indicado e encontraram as duas meninas dentro de um veículo.
0: Segundo o relato da mãe das vítimas, o homem buscou as filhas no sábado, Depois disso, ainda conforme o depoimento dela, o suspeito passou a fazer ligações telefônicas com ameaças.
2: O homem permanece preso e o caso será investigado pela Polícia Civil para então esclarecer as circunstâncias e a motivação do crime. Que loucura, hein, Giane? Matou as duas filhas, né? Para você que está nos acompanhando também, mais um crime bárbaro, né? E colocou no carro, né? Tem que pagar realmente, gente, pelo que fez, né, Giane?
0: A maldade humana não tem limites, gente. No Dia dos Pais, né? Não que outro dia fosse diferente, né? A questão, mas assim, poxa, né? No Dia dos Pais, que ele deveria aí estar feliz para estar junto com os filhos junto com o pai, acontece uma coisa dessa. A gente não pode nem imaginar o que essas crianças passaram na mão desse maníaco, desse doido, desse marginal, né?
2: Esse psicopata, esse bandido, né? Bandido,
0: exato,
2: né?
0: Psicopata, não tem outra descrição.
2: Você sabe que dessa. Tem lei na cadeia, né? Quem mata criança, né? Na cadeia também, né? Vai sofrer lá pelos bandidos, porque tem uma lei, né? Interna lá, que os bandidos também têm filhos e filhas, né? Então,
0: não cabe na sociedade. Não tem nem o que, a gente não consegue nem encontrar palavras para falar.
2: É verdade. E olha, continuando ainda na segurança pública, vamos a uma matéria agora que vai falar que o Ministério Público aqui de Santa Catarina debate os avanços e desafios aí da Lei Maria da Penha. Vamos conferir.
4: O Ministério Público de Santa Catarina realizou nesta quinta-feira o quinto ciclo de diálogos da Lei Maria da Penha. A programação integrou as ações do Agosto Lilás e reuniu representantes do sistema de justiça para discutir prevenção, proteção e políticas públicas voltadas às mulheres vítimas de violência. A promotora de justiça e coordenadora geral do Núcleo de Enfrentamento a Violências e Apoio às Vítimas do Ministério Público de Santa Catarina, Chimele Luizy Marcon, destaca que ao longo dessas duas décadas, a Lei Maria da Penha foi fundamental para reconhecer a violência contra a mulher como uma violação de direitos humanos e ampliar a atuação do Estado.
5: A maior contribuição dessa lei foi justamente lançar luzes sobre os conflitos que aconteciam no âmbito privado, onde o Estado não conseguia chegar, enxergar e responder perante essas violações de direitos humanos. Então, a Lei Maria da Penha, ela faz nesse esforço normativo essa retirada desses conflitos e coloca sob a proteção do Estado. Então, nesse movimento, ela faz um convite para toda a sociedade também.
4: A Procuradora-Geral de Justiça do Ministério Público de Santa Catarina, Vanessa Cavalazzi, explica que o mapa do feminicídio elaborado pelo Ministério Público permitiu identificar regiões prioritárias e o perfil das vítimas e dos agressores, contribuindo para o direcionamento de políticas públicas de prevenção e proteção.
6: Com o esforço de construção do mapa do feminicídio no Ministério Público, nós descobrimos algumas fronteiras de atuação. A primeira delas tem relação com a questão geográfica. Nós descobrimos três corredores onde o fenômeno acontece de maneira prevalente. No oeste, no miolo do estado, meio oeste e serra, e uma pontinha do sul, do extremo sul. Isso desperta um olhar prioritário para atuação prioritária nessas áreas. A segunda questão importante é que, ao contrário do que todo mundo achava, esse sim é um fenômeno previsível. É previsível porque, de acordo com o perfil dos agressores, eles são pessoas de uma determinada idade, então de 29 a 44 anos. Eles não têm escolaridade completa, eles ganham até um salário mínimo e, mais do que isso, eles já têm histórico de violência. 68% deles já cometeu violências domésticas anteriormente. De outro lado, nós descobrimos vítimas e o perfil delas revelou quais são os desafios em termos de política pública. Elas são mulheres de baixa renda também, com pouca escolaridade, portanto, educação é um vetor dessa violência. Quanto mais educação, menos violência. De outro lado, a necessidade de trabalho e renda, políticas públicas que capacitem essas mulheres para recomeçar no mercado de trabalho.
4: De Florianópolis, para a Rede de Notícias AKERT, Vanessa Carini.
2: Muito obrigado, então, à repórter Vanessa Carini pelas informações.
0: Olha só, Luiz Gustavo e ouvintes do Jornal da Camboriú, uma notícia que saiu agora, foi ontem, enfim, que Marco Antônio Heredia Viveiros, que é o ex-marido da ativista Marinha da Penha, que nós estávamos falando da Lei Maria da Penha, enfim, aí dos desafios, avanços, né? Enfim, o marido da Maria da Penha, ele foi preso, então. Foi preso ontem em Natal, no Rio Grande do Norte. O Ministério Público do Ceará pediu a prisão dele após ele dar uma entrevista falando sobre a tentativa de feminicídio que cometeu contra a ex-mulher e que descumpre, inclusive, uma decisão judicial. Pensa bem, ainda foi numa emissora de TV para especificar, né, o tipo de violência que ele cometeu contra a Maria da Penha. A justiça acolheu esse pedido do Ministério Público do Ceará e decretou a prisão, então, preventiva dele na hora que ele estava dando a entrevista. A decisão foi proferida no sábado pelo juiz César Morel Alcântara durante o plantão judicial. Lembrando aqui que tem história, né, no crime contra a Maria da Penha, que aconteceu em 1983. Ele foi condenado por tentativa de homicídio da ex-mulher na primeira condenação em 91 e respondeu em liberdade pelos recursos. Em 96 foi condenado novamente, mas é aquela história, vem e vai, que é a justiça brasileira. Em 2024, a justiça impôs medidas cautelares contra ele, incluindo então essa proibição de divulgar informações sobre esse processo, né? Sobre o processo que ele viveu aí, que gerou a Lei Maria da Penha, e o nome, inclusive, da Maria da Penha também nas entrevistas, e dos filhos também, que eles têm filhos.
2: Ainda nessa questão, Giane e ouvintes, né, também, acabamos de receber aqui que um homem, olha, de 51 anos, foi preso pela Guarda Municipal de Balneário Camboriú neste domingo, né, após a ex-companheira de 23 anos relatar ter sido agredida durante uma discussão envolvendo o filho do casal de 5 anos, né? A ocorrência foi registrada por volta da 1:30 da madrugada na Rua Palestina. Segundo o relato feito à Guarda Municipal, o homem havia buscado a criança no dia anterior para passar o Dia dos Pais com o filho. E no início da madrugada, porém, a mulher afirmou que passou em frente a um bar e viu o ex-marido e a criança dentro do estabelecimento. Conforme declarou aos agentes, o menino estaria com as mesmas roupas e, na avaliação dela, sem ter recebido alimentação e cuidados de higiene. A mulher não entrou no local e informou que levaria o filho para alimentá-lo e dar banho nele, né? Então, infelizmente, mais uma agressão e uma possível tentativa de feminicídio, porque numa dessa, né, Giane ouvintes, pode acontecer. Exatamente. Realmente uma tragédia, né?
0: Mais uma notícia triste, olha só, aqui em Balneário Camboriú agora, né? Relatando aí o Dia dos Pais.
2: Verdade.
0: Agora são 7:19.
2: 7:19.
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0: Uma mulher morreu e duas ficaram feridas em um acidente de trânsito envolvendo um carro e uma motocicleta na rodovia SC-436 em Laguna, no sul de Santa Catarina, na madrugada deste domingo.
2: Conforme o 8º Batalhão de Bombeiros Militar, uma motocicleta e um carro colidiram nessa rodovia, né? Com o impacto, o automóvel desceu um barranco de aproximadamente 5 metros e colidiu com um poste. O dono da motocicleta fugiu do local.
0: As três vítimas ocupavam o banco de trás do carro, que sofreu o maior dano devido ao impacto com o poste.
2: A mulher, que ocupava o lado direito do banco traseiro, foi encontrada sem sinais vitais pela guarnição, com otorragia, né, que é sangue saindo ali pelo nariz, também sangramento no ouvido e já fratura cervical.
0: E um veículo autopropelido foi autuado e removido pelos agentes de trânsito de Balneário Camboriú após ser encontrado estacionado sobre a calçada na Rua 2000, no centro da cidade.
2: No local, os agentes constataram que o autopropelido ocupava o passeio em um trecho com menos de 3 metros de largura, dificultando assim a circulação dos pedestres.
0: Diante da irregularidade, a equipe lavrou a autuação correspondente e determinou ou a remoção do veículo ao pátio conveniado.
2: Ainda no trânsito, para você motorista que está passando aqui por Balneário Camboriú, né, no perímetro urbano, pela BR-101 e está indo sentido sul, né, sentido a capital catarinense, você vai ter muito trânsito chegando à capital, 1h27, né, de Balneário a Floripa, né? Portanto, já em São José, Biguaçu, Palhoça, as principais entradas de Florianópolis, né, do quilômetro 199 ao quilômetro 205, as principais entradas, você vai ter sim uma lentidão muito grande, até porque de Balneário Camboriú a Floripa é 1 hora, né? No máximo 59 minutos, você tá tendo praticamente 30 minutos a mais e o trânsito percorre ali toda a entrada da capital, próximo também da ponte, né? E nas entradas da ilha e também da Beira-Mar Norte. Portanto, muito cuidado nessa entrada de Floripa. O restante normal, Itapema normal, Porto Belo, Tijuca, sem nenhum acidente nesse momento e maiores lentidões nesses pontos. Se você vai ao sentido norte, está indo a Curitiba, né? Passando por Balneário, você vai ter 2h50 com um pouco de lentidão ali próximo a Itajaí, Navegantes, Joinville também, um pouco de névoa na manhã desta segunda-feira, né? Próximo também a Garuva, você vai ter, já pegando a BR-116, um pouco de névoa, tome cuidado nesse momento, e trânsito pesado nesta segunda-feira, próximo a Curitiba, né? Na capital paranaense. Portanto, 2h50 nesse momento até a capital paranaense. Se você vai a Blumenau, passando aqui por Balneário Camboriú, você vai ter aí um pouco de lentidão e também névoa próxima aqui em Itajaí, Navegantes, na alça de acesso da BR-470. Já na 470, você não tem nenhum tipo de lentidão nesse momento, por enquanto 7h22, sem nenhuma intercorrência também, próximo a Blumenau, em Gaspar, trânsito tranquilo nesse momento até então, segundo informações, até a cidade de Blumenau na BR-470. Lembrando a você que são 7h23, ainda no trânsito, né? Para você que é caminhoneiro, nós vamos falar agora que a matéria vai dizer que foi sancionada essa nova lei do frete mínimo que garante o pagamento do piso aos caminhoneiros. Vamos conferir.
7: O presidente da República sancionou a nova lei do frete mínimo que fortalece as regras para garantir o pagamento do piso aos caminhoneiros sem fixar valores. A legislação mantém a obrigatoriedade do CIOT, Código Identificador da Operação de Transporte, amplia as penalidades para quem descumprir a tabela de fretes e cria novos mecanismos de fiscalização. A tabela da ANTT, Agência Nacional de Transportes Terrestres, continua como referência para a contratação dos fretes, considerando custos operacionais. O presidente da FETRANSESC, Federação das Empresas de Transporte de Carga e Logística do Estado de Santa Catarina, Dagnor Schneider, fala sobre a sanção da nova lei.
8: A sanção da lei do frete mínimo representa uma mudança relevante para o transporte rodoviário de cargas, ao estabelecer um valor mínimo destinado a remunerar os custos operacionais do transportador autônomo. A medida busca trazer mais previsibilidade, segurança jurídica e equilíbrio às contratações desse serviço. É importante destacar que a tabela considera os custos diretamente relacionados à operação do veículo, como combustível, manutenção, depreciação e demais despesas operacionais.
7: Dagnor Schneider ainda comenta o impacto da lei nas empresas de transportes.
8: Para as empresas de transporte, a nova legislação não representa um benefício direto, nem altera significativamente a composição dos seus custos. O principal efeito é estabelecer um piso obrigatório para a contratação dos transportadores autônomos, de acordo com o tipo de veículo e as características da operação. Isso exigirá uma adaptação tanto das transportadoras quanto dos embarcadores, especialmente nas operações que eram remuneradas abaixo do piso legal. Neste novo cenário, a busca por maior eficiência operacional se torna ainda mais estratégica, com investimentos em planejamento logístico, otimização de rotas e redução dos tempos de carga e descarga para preservar a competitividade das operações.
7: De acordo com a nova lei, quando identificada a operação realizada abaixo excesso do piso mínimo, poderão ser aplicadas sanções como suspensão ou cancelamento do Registro Nacional de Transportadores Rodoviários de Cargas e multa de até R$1 milhão. De Brasília, da Rede de Notícias Acaerte, repórter Rita Sardi.
2: Muito obrigado, então, a repórter Rita Sardi pelas informações.
0: Agora são 7:26. 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
2: O ciclo de queda de juros finalmente está em andamento, mas ainda não existe certeza de um alívio rápido. O Comitê de Política Monetária, o Copom, reduziu a Selic para 14% ao ano, onde uma parcela do mercado já projeta mais um corte em setembro, com a taxa encerrando 2026 entre 13,5% e 13,75%.
0: Na prática, mesmo no fim do ano, o juro real esperado deve seguir próximo de 9%, um dos níveis mais restritivos do mundo. Nesse cenário, a renda fixa continua pagando bem, mas exige mais seletividade na escolha de prazos e indexadores.
2: Na renda variável, a dica então é voltar gradualmente, priorizando aí os setores mais resilientes.
0: As retiradas da caderneta de poupança superaram os depósitos em R$7,15 bilhões em julho deste ano, segundo do relatório divulgado nesta sexta-feira pelo Banco Central. No mês foram aplicados 370,76 bilhões de reais, enquanto os saques somaram 377,92 bilhões de reais. Na comparação com junho deste ano, tanto os depósitos quanto as retiradas recuaram.
2: No mês anterior, os brasileiros depositaram 378,6 bilhões na poupança e retiraram 378,3 bilhões, o que resultou em uma saída líquida de pouco de mais de 237,5 milhões de reais. Em julho, os depósitos caíram 7,3 bilhões, uma redução de 1,9%, enquanto os saques diminuíram 380 milhões de reais ou 0,1%.
0: O resultado de julho também representa a piora em relação ao mesmo mês do ano passado.
2: Com essas informações, vamos saber como é que ficou a cotação do dólar e do euro no pregão da última sexta-feira.
0: O dólar comercial apresentou queda de 0,47%, fechou o pregão em R$5,08.
2: O dólar turismo também teve baixa de 0,34% e cotou em R$5,29.
0: E o euro seguiu o fluxo, caiu 0,13% e finalizou em R$5,87.
2: 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Então, a partir de hoje, somente às segundas-feiras, vocês vão saber então. Olha, hoje o impostômetro aqui de Balneário Camboriú, ele está cotado em 311.262.315 reais e 14 centavos. Já o de do Brasil, Jane, conta pra nós.
0: Está em 480.799 pulou agora, milhões, 300, 400, 500 e vai pulando aqui, olha, é rápido demais o imposto, 800, 900 e aí vai R$1.000, 700 e aí vai por assim adiante e corre muito e pula muito rápido o imposto no Brasil, hein?
2: Verdade, olha, o imposto no Brasil, lembrando, né, que já está nos trilhões, olha, 2.480.000 bilhões, né? E assim por aí vai, como disse a Giane, né? Então, realmente, já estamos nas casas dos trilhões aí, né? Na questão do impostômetro, é muito gasto público, né? Pelo governo aí, federal.
0: É, dinheiro rolando lá em cima, hein?
2: É verdade.
0: No Brasil, então, no município, no estado, enfim, e o brasileiro aí ralando, trabalhando pra pagar
9: seus
0: boletos, né?
2: É verdade. Só lembrando, né? Você que nos acompanha, que todas as segundas-feiras, a partir de agora, você vai ter informação do impostômetro, claro, podendo seguir, né, Giane, lá pelo site da rádio,
0: diariamente,
2: né? Diariamente,
0: exatamente.
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0: É, são 7:31. O Jornal da Camboriú vai para um rápido intervalo e voltamos já. 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

Balda Camboriú, muito mais que notícia, já está de volta, agora 7h34. 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

0: Ramos Lilás reforçou na última semana a programação da campanha Agosto Lilás 2026 aqui em Balneário Camboriú, né? Que diz não à violência contra a mulher, promovida pela prefeitura aqui da cidade por meio da Secretaria de Assistência Social, Mulher e Família. A estrutura que percorre cidades catarinenses para levar informação, acolhimento e conscientização sobre a violência contra a mulher mobilizou cerca de 300 pessoas na Universidade do Vale do Itajaí, né? A Univale Campus BC e também no Centro Educacional Municipal Ariribá, né? Então, lembrando que esse ônibus vai percorrer todas as cidades, porque além de divulgar os serviços públicos disponíveis em caso de violência contra a mulher, a iniciativa busca também aproximar a população da rede de apoio e reforçar a prevenção por meio da informação e conscientização com diferentes públicos, incluindo crianças e jovens.
1: E a Prefeitura de Balneário Camboriú, por meio da Secretaria de Educação, o SEDUC, publicou na sexta-feira a 23ª chamada de 2026 do programa Fila Única. Então, ao todo, foram chamadas 40 crianças e o programa vai envolver vagas na educação infantil para crianças de 0 a 3 anos de idade. Pais, então, fiquem atentos. Foram convocados 8 crianças para a região sul, 12 para a região norte e 20 para a região central. Caso nenhum responsável compareça, as inscrições da criança no programa é automaticamente cancelada. Na listagem com a relação dos convocados, que costumam ser publicados, inclusive nas sextas-feiras, ficam disponíveis para consulta no site da Prefeitura Municipal, nas abas Educação ou Serviços, Convocação Fila Única, ou então, melhor ainda, no aplicativo BC Digital. Fica bem fácil para você no módulo Educação. Para efetivar essa matrícula, então, é necessário que o responsável pela criança compareça com os documentos necessários nos dias especificados pela convocação. Olha só, o horário de atendimento, então, de todos os locais onde os pais podem fazer as inscrições, inclusive eu vou passar aqui para você também. Olha só, os moradores da região sul devem comparecer sempre na subprefeitura, que fica no bairro da Barra, anexo ali à colônia dos pescadores. Aqueles que moram na região norte da cidade podem ir ao setor de vagas localizado no CTC, que fica no bairro das Nações, na Rua Itália. Já os que moram no centro, nos demais bairros e centro, também podem levar os documentos na Secretaria de Educação, que fica na Rua Dom Miguel, no bairro Vila Real. Tá certo? O horário de atendimento de todos esses locais é das 8 às 18 horas. Então, mais informações você pode adquirir aí sobre horários, locais, enfim, e a documentação também, toda a documentação necessária da criança, no site da Prefeitura de Balneário Camboriú, documentação necessária da criança no site da Prefeitura.

0: pública. Para garantir mais agilidade e organização no atendimento, os tutores deverão realizar agendamento prévio por meio do canal de atendimento do DABA, que é através do telefone 47-3342-4964. Vou repetir, 47-3342-4964.
1: E acontece nesta terça-feira, amanhã, das 8 às 11:30 da manhã, o segundo Sunset Jovem, que é a entrega do selo Empresa Amiga da Juventude, promovido pela Prefeitura de Balneário Camboriú, por meio da Secretaria de Assistência Social Mulher e Família. O evento será realizado em frente ao Teatro Municipal Bruno Nitz, é destinado a convidados. São cerca de 800 estudantes da rede pública municipal que devem participar desta programação. A iniciativa celebra o fortalecimento da inclusão produtiva de jovens e a parceria estratégica entre o poder público e o setor privado no município. Além da entrega oficial do selo Empresa Amiga da Juventude, as instituições aprovadas, a programação contará então as atividades gratuitas de cultura e lazer, incluindo atrações musicais, serviços, oportunidades de carreira e atendimentos também em geral, oferecidos em tendas temáticas distribuídas pelo local.
0: E a Câmara de Vereadores aqui de Balneário Camboriú realiza hoje, né, segunda-feira, dia 10, duas reuniões públicas para discutir projetos de autoria da vereadora Cissa Miller, do PDT. As propostas tratam de duas áreas distintas, né? O reconhecimento e a organização do carnaval como manifestação cultural e turística do município e também o fortalecimento das práticas integrativas e complementares em saúde, o PIX. Às 18:30, então, será debatido o projeto de lei ordinária número 112 deste ano, que declara o carnaval de Balneário Camboriú como patrimônio cultural e turístico de natureza imaterial, que inclui o evento no calendário oficial de datas e eventos e estabelece diretrizes para a realização das festividades. A proposta busca então reconhecer as características próprias do carnaval, né? Marcado aí pela ocupação das ruas e pela participação de blocos, grupos e agremiações. O projeto também prevê o cadastramento dos grupos, participação aí da Liga Carnavalesca, enfim, tem muito mais. Todos os detalhes você dessa reunião pública, você confere no site, né, da Câmara, que é câmara.leg.br.
1: E a Secretaria de Obras aqui de Balneário Camboriú está mantendo o atendimento à comunidade no bairro dos Estados nesta semana. Dessa vez, a unidade ficará instalada na Avenida Santa Catarina, esquina com a Rua Goiás, anexo ao Centro Educacional Municipal, Governador Ivo Silveira. O atendimento acontece de segunda a sexta-feira, das 8 às 12 horas e das 13 às 18. Já no sábado, dia 15, a unidade vai estar presente no evento Agito no Bairro, que acontece no Centro Educacional Municipal Ivo Silveira, isso das 9 às 16 horas. Durante a semana, essa semana que passou, o atendimento aconteceu na Praça Afra Vieira, situado na Avenida Santa Catarina, esquina com a Rua Amazonas. Já durante esse período, foram registrados 4 ordens de serviço, sendo 3 de responsabilidade direta da Secretaria de Obras e uma repassada para a pasta competente. É interessante isso, né? A pessoa não tem que ir no passo municipal.
0: Já ajuda
1: muito, secretarias,
0: né?
1: Exatamente, está ali mais próximo da comunidade. Muito bom.
0: Olha, ainda na utilidade pública, agora nós vamos ouvir uma matéria que vai falar que o cannabis medicinal amplia o espaço na saúde e impulsiona o debate sobre a regulamentação.
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0: Conferir essa matéria.
3: As pesquisas sobre a cannabis medicinal têm ampliado as possibilidades de tratamento para diversas doenças e reforçado a necessidade de profissionais capacitados para atuar na área. O assunto estará em pauta durante o Cannabis Summit, que acontece entre os dias 12 e 14 de agosto em Florianópolis. O presidente da CuraPro, Marco Antônio Carboni, explica como os compostos da planta atuam no organismo.
4: As mesmas moléculas que o nosso corpo usa também são encontradas na cannabis. Então, quando a gente fala de cannabis e as substâncias que tem dentro dela, a gente descobriu ao longo desses anos, estudando, que possuem propriedades terapêuticas. Essas propriedades terapêuticas medicinais, elas acabam se interagindo com esses receptores do sistema endocannabinoide e eles vão produzindo efeitos positivos para a regulação de alguma coisa que estava desregulada no nosso corpo.
3: Estudos científicos já

0: apontam benefícios da cannabis medicinal no tratamento de dores crônicas, ansiedade, depressão, insônia e outras condições clínicas. Segundo Carbone, a tendência é que a área continue crescendo, acompanhada de novas regulamentações para ampliar a segurança e atuação dos profissionais da saúde.
1: Patologias estudadas e que servem, assim, que a gente tem estudo científico. A primeira, dor. Tudo que é dor, dor neuropática, dor que está ligada, por exemplo, ao sistema nervoso central e periférico, dor de dente, dor até mesmo psicológica, a cannabis consegue modular, diminuir a intensidade dessa dor, às vezes até acabar com essa dor. Por quê? Porque dentro da cannabis tem alguns componentes, alguns insumos que promovem analgesia. Também tem alguns que são anti-inflamatórios poderosíssimos. Então, imagina você tomar algo que desinflama e ao mesmo tempo te tira a dor, né? Então aí você já começa a ter diversas indicações. Uma outra indicação bem conhecida e comprovada é para depressão, ansiedade, insônia também. Mas temos muitas atuações da cannabis, por exemplo, também no trato gastrointestinal, em doenças psicológicas também, né? Algumas outras doenças de comportamento, algumas outras doenças. Vamos falar agora também, por exemplo, das mais conhecidas, né? Autismo, TDAH, bipolaridade, todas essas doenças são tratáveis com a cannabis. Em alguns casos, ela pode ser a protagonista, em alguns casos, ela pode ser a coadjuvante.
0: De Florianópolis, para a Rede de Notícias Acaerte, Vanessa Carini.
2: Muito obrigado, então, a repórter Vanessa Carini pelas informações.
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0: bola rolou neste fim de semana pela 22ª rodada do Campeonato Brasileiro, com grandes confrontos, resultados importantes na briga pela liderança, pelas competições internacionais e também contra o rebaixamento. Olha, no sábado o Grêmio venceu o São Paulo por 2-1, enquanto o Botafogo e o Fluminense, olha só, o Grêmio está começando a acordar, hein? O gigante está acordando aí. Olha também, então, o Fluminense, o Botafogo e o Fluminense também se enfrentaram, aí empataram em 1-1. O Curitiba bateu a Chapecoense por 2-1 e o Remo e o Atlético Mineiro ficaram em 2-2. Já no domingo ontem, o Cruzeiro venceu o Mirassol por 3-1. O Palmeiras ficou no 0-0 com o Internacional, deixando escapar a oportunidade de ampliar a sua vantagem, então, na parte de cima da tabela. Corinthians venceu o Bragantino por 2-0, enquanto que o Atlético Paranaense derrotou o Santos por 2-0 também. Daqui a pouquinho o Luiz Gustavo vai comentar isso sobre o Corinthians aí. Venceu, mas não ganhou.
1: Venceu, mas não ganhou.
0: Bom, fim. Também na Arena Fonte,
2: mais ou menos,
0: exatamente, essa aí é a vinheta perfeita.
1: Mais ou menos.
0: O Corinthians venceu o Bragantino 2-0, mais ou menos. Então, o Atlético Paranaense, reforçando aqui pra você, derrotou o Santos por 2-0, com dois gols de Viveiro. Na Arena Fonte Nova, Bahia e Vasco empataram em 0-0, resultado que manteve aí o Vasco na zona de rebaixamento. Fechando a rodada, então, o Flamengo venceu o Vitória por 2-0, aproveitando o tropeço do Palmeiras e ganhando força na disputa pelas primeiras posições. Ainda, Luiz Gustavo, falando aqui depois dos jogos desse final de semana, o Palmeiras então segue na liderança do Brasileirão com 48 pontos e na segunda colocação aparece o Flamengo, seguido pelo Atlético Paranaense. Na sequência estão o Fluminense, o Cruzeiro, o Bahia, o Red Bull, o Bragantino e o Botafogo em uma disputa acirrada pelas primeiras posições.
1: Falando em Brasileirão, né? Vou passar a rodada para vocês, já que a Giane passou da Série A, vou passar aqui a rodada da Série B, que também aconteceu aqui no fim de semana, né? Olha só, na sexta-feira o Operário perdeu para o São Bernardo por 3-1, também na sexta o Ceará venceu a Ponte Preta 2-0, já no sábado o Vila Nova perdeu para a equipe do Sport, também no sábado o Botafogo de São Paulo ganhou do América Mineiro 2-1, ontem, domingo, né? Os jogos de domingo, o Athletic Club ganhou do Criciúma por 2-0, o Novo Horizontino perdeu para o Juventude por 1-0, o Náutico empatou com o Atlético Goianiense 1-1, o Cuiabá também empatou com o Fortaleza 1-1, lembrando que hoje tem também jogos, né? Hoje e amanhã pela 21ª rodada aí do Brasileirão da Série B. Hoje, então, 19h30, jogam Goiás e Londrina e amanhã, terça-feira, também às 19h30, lá na Ressacada, em Floripa, jogam Avaí e CRB para fechar a 21ª rodada do Brasileirão da Série B. E para fecharmos o esporte, né? Vamos falar aqui de uma brasileira, a Débora Simas, de 55 anos, que quebrou o recorde mundial feminino de corrida em esteira após realizar 866,21 quilômetros em uma semana. O palco da prova foi no shopping aqui em Florianópolis, né? O shopping Beira-Mar, que recebeu aí diversas pessoas para apoiar a atleta, né? O desafio que iniciou no domingo passado, né? Que terminou ontem, né? Iniciou então ao meio-dia e terminou ontem, dia 9, também ao meio-dia, com muita comemoração aí de Débora e dos vários torcedores que acompanharam neste marco histórico.
0: Exatamente, olha, a Débora desbancou o recorde atual que pertence à atleta neozelandesa Amy Timmes. Parabéns.
1: Olha aí, parabéns então, atleta,
0: para,
1: né?
0: Débora Simas, conseguiu. Lembra que a gente estava na torcida aqui,
1: verdade,
0: no Jornal da Camboriú também.
1: Verdade. Ela que é ultramaratonista, né? Então, com certeza, corre grandes distâncias, né? Então, parabéns aí à atleta. Bom, são 7h50. Essas foram as informações, então, as notícias do esporte e o Jornal da Camboriú FM vai para um rápido intervalo e voltamos já. 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

0: 53 minutos, o Jornal da Camboriú FM está de volta. Obrigado pelo carinho e pela sua audiência nesta segunda-feira, nesse início de semana, com muita informação para você. 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
2: E a Agência Nacional de Vigilância Sanitária, Anvisa, determinou a apreensão de 6 marcas de sal: Quantum Ocean Salts, Sal Integral Quantum, Sal Perfeito New Quantic, Endurance e Sal Marinho e Integral. Os produtos não podem ser mais fabricados, importados, distribuídos, vendidos, divulgados ou utilizados. Segundo a Anvisa, nenhum dos 6 sais tinha regulamentação sanitária, ou seja, não passaram pela avaliação de autorização de venda legal no país. Ainda assim, eram anunciados em diversas plataformas de comércio eletrônico e embalagens de 250 gramas, 1 quilo e 2 quilos. Além da falta de registro, a Anvisa também identificou anúncios com alegações de que não são permitidas aí para esse tipo de produto. Quer dizer, um dos sais era vendido como sal marinho integral com concentração elevada de magnésio, desenvolvido para atletas que precisam de reposição mineral real durante e após o esforço físico intenso, com a promessa de que evitaria cãibra e fadiga muscular. Outros anúncios também prometiam reposição mineral durante treinos longos e provas, hidratação celular real, não só água, né? Mas eletrólitos que o corpo absorve e recuperação mais rápida após o esforço intenso. Então, esses sais eram consumidos por pessoas que praticam esportes e se utilizam de academias também. Então, agora já está proibido pela Anvisa a utilização. Até a gente estava falando na sexta-feira, uma entrevista a respeito do sal, né? Dos sais.
0: Verdade.
2: Qual é o sal mais interessante para se usar, né? No dia a dia. Enfim, agora veio essa notícia da Anvisa aí também proibindo para os atletas, pessoal que utilizem academias.
0: É isso aí. E olha só, ontem, domingo, fez 2 anos da queda do voo 2283 da companhia aérea Voe Paz em Vinhedo, no interior de São Paulo, onde 62 pessoas que estavam a bordo morreram, né? Na última quinta-feira, a Polícia Federal encerrou a investigação das causas do acidente e indiciou 16 pessoas, né? Lembrando que teve denúncias também de ex-funcionário da companhia da ANAC, né? Até da ANAC, né? Antes do desastre, esse ex-funcionário já alertava sobre o reaproveitamento de peças em aviões da empresa. 728 dias após, a resposta veio por meio da investigação. O delegado Rodrigo Sanfurgo, superintendente da Polícia Federal em São Paulo, explicou aí o trabalho realizado, né? Ao todo, então, 16 pessoas foram indiciadas, entre pilotos, funcionários de terra, gerentes, diretores e também o presidente da Voe Paz.
2: E mais de 5,2 toneladas de camarão foram encontradas em 313 caixas em Indaial no sábado. O alimento de origem ilegal estava escondido sob uma camada de sacos de casca de arroz. Segundo a Receita Federal, a apreensão total foi avaliada em R$ 780 mil. O motorista do caminhão, um homem de 45 anos, morador do Paraná, foi preso em flagrante pelo crime de contrabando. Durante uma operação conjunta entre a Receita Federal, ou seja, as equipes de Joinville, Blumenau e Chapecó, e a Polícia Militar Rodoviária. A abordagem ocorreu por volta das 16 horas no trecho do viaduto da BR-470, que dá acesso à SC-477. O caminhão Ford Cargo, de placas número 2428CN, placas do Paraná, vinda da fronteira do Oeste Catarinense, com a Argentina, tinha o destino aqui, o litoral de Santa Catarina. O veículo vinha sendo já monitorado pelas equipes de fiscalização e foi abordado pelos agentes. Os policiais e fiscais localizaram então essas 313 caixas de camarão rosa congelado, totalizando 5.215,4 quilos. Além da falta da documentação da importação regular, não foram apresentados também os comprovantes de regularidade fitossanitária da carga. Um celular em posse do motorista também foi apreendido.
0: E olha, a Justiça de Santa Catarina autorizou uma mulher a retirar do registro civil o nome do pai após ele ter sido condenado por violência sexual contra ela. O pedido foi feito pela Defensoria Pública do Estado e a decisão proferida pela vara da família da comarca de Criciúma, né? Além da exclusão do nome do genitor, também foi determinada a remoção dos nomes dos avós paternos do registro de nascimento da vítima e também a alteração do prenome, que é o primeiro nome da mulher. O processo tramita em segredo de justiça e a decisão foi divulgada pelo judiciário no começo ainda de agosto, após dar entrada no judiciário em setembro do ano passado.
2: Então, olha só, vamos para encerrar o Jornal da Camboriú de hoje. Tá chegando o café aí. Mas a gente vai falar uma notícia triste aí para quem é fã do Messi, né? O Lionel Messi se despediu ontem, no Dia dos Pais também, em uma cerimônia restrita e perto da sua cidade natal, que é Rosário, do seu pai, falecido no sábado, aos 68 anos. Um pilar emocional pro astro, né? Para quem é fã do Messi aí, que ele sempre foi aquele pilar que incentivou o Messi na carreira, enfim, o início da carreira especialmente. A cerimônia foi realizada em um cemitério de Pérez, que é a localidade vizinha a Rosário, e terminou por volta do meio-dia. O encontro de familiares e pessoas e próximas ocorreu sob rigoroso sigilo e com um forte esquema de segurança, que começou a ser desmontado progressivamente aí após o término lógico da cerimônia, conforme os jornalistas que estavam presentes. Após o sepultamento, então, Messi retornou à sua residência em um condomínio fechado aos arredores de Rosário, segundo relatos da imprensa. Lionel Messi chegou na noite de sábado acompanhado da sua esposa, Antonella Roccuzzo, e os seus filhos, porque eles estavam aí nos Estados Unidos. Então, eles voltaram aí num voo privado e permanecem agora, então, junto com a família em Rosário após a morte do seu pai.
0: 8 horas em ponto, Jane Munaretti.
2: É hora de ir embora, Luiz Gustavo. O Jornal da Camboriú fica por aqui.
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0: 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Eu, Luiz Gustavo, e minha colega de bancada, Jane Munaretti, voltaremos amanhã, né? Com mais uma edição do Jornal da Camboriú FM, aqui na rádio que a gente ama. E na sequência, claro, você vai ficar com o Bom Dia Legal com ela, Jane Munaretti. Até o meio-dia, não saia daí, tem muita informação para você, muita música boa, e a gente volta amanhã, terça-feira, com muito mais informações para você. Ótimo início de semana e Camboriú 90.1 FM, a rádio que a gente ama.

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Então, estamos começando agora o Bom Dia Legal, você já sabe, com muita música, informação, sua participação. Vai mandando o seu WhatsApp aí, vai mandando seu feedback por 47992675901. A galera tá por aqui já, claro, já tá chegando aí. Previsão

passa pra você, tá bom? Também tem fofocas, curiosidades, Roberto Carlos, você sabe, toda a programação da Camboriú FM. Se você não sabe, tô contando aí, também tem anedotas do vermelho, é, exatamente, tem música filé do dia, tem horóscopo também, tem tudo isso e muito mais. E também tem Chafin com Better Alone.

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Ouvimos aí, Paulinha Fernandes com Pássaro de Fogo ao vivo, com aquela energia do ao vivo. Também Sean Finn, a primeira do bloco musical, abrindo um dia legal dessa segundona com Better of Love.

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E vamos para o WhatsApp da Campo FM 479-92675901. WhatsApp que mais bomba. É isso aí, chega você junto com a gente também nesta manhã de segundona, manhã nublado, litoral norte de Santa Catarina, Balneário Camboriú, enfim. Mas aqui a gente é que faz o sol brilhar, não é verdade? Então é o que vem de dentro pra fora. Aqui junto com a gente, só música boa e só ouvinte de bom gosto. Adalberto, bom dia, tudo bem com você? Tá ouvindo a gente? Já dizendo bom dia legal. É isso aí, que o dia seja legal mesmo, né, Adalberto? É isso que tem que ser, já começar com alto astral a semana. Márcio também passando por aqui, bom dia, tudo certo, Márcio? E aí, equipe do Catatreco, Márcio sempre lembrando que o pessoal trabalhando aí em Camboriú e deixando a cidade mais bonita, né? Tirando tudo que o pessoal não quer mais, né? Então deixa ali certinho, o Catatreco passa lá, a equipe recolhe e trabalha ouvindo a Camboriú FM. Aí sim, hein, Márcio? Marcelo Guedes também passando por aqui, dando um bom dia. Tá de olho, hein, Marcelo Guedes? É, eu sei que ele tá de olho na gente aí. Paulo Salovski, bairro Gravatá, dando um bom dia com o meu Snoopzinho querido. Ai, Paulo, beijo pra você, brigadão, hein, pelo carinho. E Dilza tá ouvindo a gente também, Navegantes, mandando figurinha, dia abençoado pra todos nós, é isso aí. Enio Ribeiro do bairro Areias também ligado com a gente, bom dia, segundo, família Camboriú, é isso aí. Também o Marcelo Gomes tá no Paranaguá, Paraná, semana feliz, com fé, amor, paz e determinação, é isso aí mesmo, né, galera? Bora, vamos pra música então? Claro, e pra subir o astral tem que ser com Luiz Carlos. Raça Negra passando por aqui com o Ritmo da Chuva.

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1: Bora para os primeiros três signos do horóscopo da Camboriú, previsões astrais para quem nasceu em Áries, Touro e Gêmeos. Arianos, nascidos em 21 de março ao 20 de abril, a semana vai começar agitada, com muitas comunicações, deslocamentos, abertura para novas relações que vão poder surgir pelas redes e até de maneira casual, se não se iluda aí com aparências, é o que indicam os astros para você de Áries. As proximidades dos filhos, os novos planos para a vida íntima vão animar o clima em casa. Aproveite para organizar ideias de um projeto autoral. O maior medo de cada signo é assim, é isso aí, Áries. Vamos lá para o próximo? É, para você que é taurino. Vamos lá, então. Previsões para nascidos em 21 de abril a 20 de maio. Boas notícias no trabalho vão pedir checagem. Então, disfarça confusões e não se iluda com miragens. O ditado "mais vale um pássaro na mão do que dois voando" valerá para você hoje, touro. Um contato próximo trará uma informação relevante que orientará escolhas. O seu jeito calmo pesará a favor numa renegociação importante. Retome uma antiga parceria. Prestígio em alta para os taurinos. Geminianos, nascidos em 21 de abril a 20 de maio, perdão, a 21 de maio a 20 de junho, assuntos financeiros estarão em destaque. Organize as contas, defina as prioridades antes de assumir novos compromissos. O amor e o lazer trarão leveza e inspiração para você começar a semana com força total. Evite acreditar em propostas sem lastro, por mais encantadora que pareça. Bom mesmo será se cercar de fontes confiáveis. Amor em alta, Gêmeos. Logo mais, previsões para quem nasceu em Câncer, Leão e Virgem.

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8: Dois homens estão saindo do cassino, né? Um totalmente pelado e o outro só de cueca. O viciadão peladão falou assim pro amigo dele: Chico, eu te admiro muito, viu? Ele falou: por que, Pedro? Ele falou: você sempre sabe a hora certa de parar, né?

você ligado junto com a gente. Bom dia, legal, hein? Camboriú FM, a rádio que mais cresce e audiência em toda a região. Tá uma música boa, chegando uma versão diferente de Bananarama Venus.

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3: Legal. Quero ver todos vocês. Todos pra cima, assim. Vamos lá, cantando pra gente.

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Sandy Júnior, passando por aqui com Inesquecível. É. E versão de Bananarama com Vinyls, um remix diferentão pra você.

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E vamos para a previsão do tempo nesta segundona para o litoral norte, também para a nossa amada Balneário Camboriú. Olha só, com muitas nuvens durante o dia, períodos de céu nublado, noite com muitas nuvens. Então hoje o dia vai ficar assim, ó. Vai, pode aparecer o sol aí, mas com muitas nuvens vai ficar nublado, Maria, da parte deste dia. Não fala aqui em chuva, gente, mas vai ficar nubladão. A mínima foi 14, máxima 16 neste momento. Céu nublado em Balneário Camboriú, ainda estamos com a mínima, estamos com 14 graus.

0: 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Gustavo Lima passando por aqui com bloqueado que se apontou aí, hein, embaixador, hein? Depois não dá pra ficar sentindo saudade aí, não, querendo tentar ligar pra pessoa, não, hein? Tem que andar na linha. DJ Edu Couto também passando aqui com uma versão diferente de Anjo do Roupa Nova. E a primeira do bloco, ouvimos aí a clássica do Beatles, The Beatles Help, mas com a banda, uma banda diferentona aí, uma banda rock beats. Você gostou? Até parece Beatles, não é verdade? Olha só. Mas falando em música boa, tá chegando aí música filé do dia, rapidão. É já já.
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0: Chegou a hora da música filé do dia dessa segundona. Essa música foi lançada em 1987. É a famosa balada da banda sueca Europe. É, tá chegando o Europe, porque aqui essa música, inclusive, ela foi composta aí por dois grandes cantores também. E o Joey Tempest e o Mick McKinley. A música alcançou o terceiro lugar na parada americana Billboard Hot 100. Tornou-se aí um dos maiores sucessos e marcas registradas do hard rock dos anos 80. Música filé do dia de hoje, Europe Carey.
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Rodrigo FM. A rádio que mais toca música, passando por aqui, The Tramps com Driscoll, Inferno, Ultra de Rigor com Inútil. A primeira do bloco musical foi Europe com Carrie, música filé no dia de hoje. E volta daqui um pouquinho às 11. Também volta com Kleber Massaneiro à tarde. Volta às 2 e às 5 no Tarde Bacana. E também volta à noite. É, porque é o filezão da Camboriú FM de hoje.

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horas, tem muita gente já participando desde cedo, não dá pra deixar de mandar alô pra ninguém, hein, que já tá desde cedinho aqui ligado com a gente. Também, olha só, o Gerson tá na meia praia ligado com a gente, obrigada Gerson. Tal música de verdade. Bom dia, ouvindo a rádio, quem tá falando? Deixa eu ver aqui, o nomezinho dela é a Messiara. Alô, Messiara, bom dia, muito obrigada pela audiência, seja bem-vinda. A Mauri de Tarané, também em São Paulo, tá ligado com a gente. 13 graus, ele disse que fez o friozinho amanhecer hoje em São Paulo, em Tararé, né? Em Tararé, interior de São Paulo. Também a Josi, do bairro Lídia Duarte, em Camboriú. Bom dia, boa semana pra você. Gasparzinho tá em Tijucas também, mandando um alô, bom dia. Quem mais? Chegando por aqui, a Adalberto tá no Monte Alegre, dando um bom dia legal. O Aluir também tá em Camboriú, no Rio Pequeno, dando um alôzão aí. Luziane, bom dia, tá aí na Vega. Paulo Teixeira, de Santa Regina, mandando videozinho, tudo já vou olhar aí, tá bom, Paulo? Bom dia pra você, ótima semana. Roberto Laurindo também tá em Tijucas, dando um bom dia, uma ótima semana pra gente, é isso aí, né, o Roberto. Vladimir Colorado chegando agora com a figurinha e bom dia com muita alegria, aí sim, hein? Vamos lá carimbar os nossos ouvintes fiéis. Carimbados! Chegando The Promise com Wenner Robbins.

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1: Hora da previsão de mais três signos do horóscopo da Camboriú. Previsões astrais agora para quem é de Câncer, Leão e Virgem. Cancerianos nascidos em 21 de junho a 22 de julho, nada melhor do que começar o dia com autocuidado, visualizar o que quer para o futuro. As perspectivas de crescimento profissional e financeiro serão positivas. Organize o orçamento, planeje os próximos investimentos com calma. Conversas com a família darão nitidez aos sonhos. Prepare-se para novas conquistas e para maior estabilidade. Para você nascido em Leão, 23 de julho a 22 de agosto nascidos, as melhores soluções virão em momentos silenciosos de medicação e relaxamento e meditação, tá certo? Comece o dia com conexão com sua força interior. Uma parceria vai ganhar profundidade e poderá se transformar em algo duradouro, leonino. No amor, evite idealizar demais quem você mal conhece. Critérios estarão mais exigentes hoje. Novas amizades entrarão no radar de Leão.
2: Virgem.
1: É, você nascido em Virgem, 23 de agosto a 22 de setembro, saúde, hábitos e rotina vão pedir atenção. Reformule a sua agenda, redistribua melhor o seu tempo de trabalho e de autocuidado. Pequenas reformulações de agenda poderão dar grandes resultados hoje. Amigos deram apoio em um assunto prático que estava parado, Virgem. Evite gastar dinheiro também com um encantamento passageiro. Descanse, desacelere mesmo, sendo numa segunda-feira, o que pedem os astros para você. Logo mais previsões para quem nasceu em Libra, Escorpião e Sagitário.
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Hein, olha só, a previsão é dele aparecer, não sei pra onde que ele foi, é pra lá que eu vou, onde o sol aparecer. Jota Quest, Rogério Flauzino por aqui, também The Promise, a primeira do bloco musical, When the Rum.

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E vamos falar hoje aqui no Bom Dia Legal de dois grandes atores globais. Tenho certeza que você já assistiu alguma novela com eles, tanto a Rosa Maria Murti como o Mauro Mendonça. Pois é, ontem foi o Dia dos Pais, então dia de postar foto junto com o pai, quem ainda tem o pai, né? Que essa graça de Deus é ainda ter o pai por aqui, postou essas fotos com seu pai, né? Mas a atriz Rosa Maria Murtinho, ela usou as redes sociais, então, para dividir com os seguidores, aí os fãs, né? O momento da família deles durante a comemoração do Dia dos Pais também. A Rosa Maria, ela publicou, Rosa Maria Murtinho, uma foto ao lado do seu marido Mauro Mendonça, grandes atores globais, né? E também dos filhos e netos. Mas um detalhe aí chamou atenção e acabou chamando mais atenção do que normal aí nessa celebração aí pros seguidores das redes sociais. Aqui no registro, na foto, o Mauro Mendonça, que tem hoje 95 anos, ele aparece deitado em um leito hospitalar, um leito que é na própria residência, instalado na própria residência deles no Leblon, na Zona Sul, no Rio de Janeiro. Mas apesar da situação, o ator Mauro Mendonça aparece sorrindo ao lado da esposa e dos filhos ali, enquanto reúne toda a sua família. É claro que a foto chamou atenção e preocupação dos fãs, né? Quanto à saúde, porque a saúde não foi comentado a respeito da saúde do Mauro Mendonça. Mas, gente, é aquela história, né? Tá com 95 anos já, tá feliz, tá sorrindo, tá com os filhos, com os netos, com a família, junto ali com a esposa, né? Aí tá... de cada vez, aí depois ele passou aí dos 90, sei lá, né? É um dia de cada vez, tem que curtir, ser feliz, é isso aí, isso que importa. Bora lá então, vamos ouvir mais música, que isso também nos deixa feliz, né, Chanão? Chegando Rockset por aqui com o Jorai.

Amor e UFM é a melhor programação musical do Brasil, passando Snap para recordarmos junto com Max Raven, com Rhythm as a Dancer, também Legião Urbana, Índios, sucessão do Legião Urbana. Do Rock 7, a primeira, claro, essa aí bombou nas emissoras de rádio de todo mundo.

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Que bom você ligado junto com a gente. Bom dia legal, até meio-dia comigo, Jenny Munarete, na comunicação. Só música boa, só sucessão. 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Bora lá, chegando ABBA com I Have a Dream.

0: FM, sempre conectada com sucesso, passando por aqui, latino com festa no AP. Oi, fazer festa no AP na segunda-feira é dor de cabeça pro síndico, hein? Pois é, latino passando por aqui com esse sucessão dele aí, né? Fez a festa no AP e ainda fez sucesso Brasil afora. Também ABBA, primeira do bloco com I Have a Dream aí. Pra quem gosta do ABBA, né? Recordando ser sucessão aí. 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
2: Acontece nesta terça-feira, dia 11 de agosto, das 8 às 11:30, o segundo Sunset Jovem. Entrega do selo Empresa Amiga da Juventude, promovido pela Prefeitura de Balneário Camboriú por meio da Secretaria de Assistência Social Mulher e Família. O evento será realizado em frente ao Teatro Municipal Bruno Nitz e é destinado a convidados. Cerca de 800 estudantes da rede pública municipal devem participar da programação. A iniciativa celebra para o fortalecimento da inclusão produtiva de jovens e a parceria estratégica entre o poder público e o setor privado no município. Além da entrega oficial do selo Empresa Amiga da Juventude às instituições aprovadas, a programação contará com atividades gratuitas de cultura e lazer, incluindo atrações musicais, serviços, oportunidades de carreira e atendimentos em geral, oferecidos em tendas temáticas distribuídas pelo local. Mais informações com a Coordenadoria de Políticas Públicas da Juventude, pelo telefone 479-9709-6972. Da redação da Camboriú FM, Jeane Munarete.
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FM, a rádio que a gente ama. Guilherme Santiago, é um show essa dupla, hein? Azul, esse sucessão aí também dessa música, hein? A gente sempre que ouve a música Azul, lembra do Guilherme e do Santiago. Pois é, pô. Também a gente lembra do... Tem aquela outra dupla também, né? Que canta e que eu adoro também. Ah, me falhou a memória. Mas enfim, Guilherme Santiago arrasam nessa música aí. Roberto Carlos, o Rei em Detalhes, as curvas da Estrada de Santos. E a primeira do bloco, vimos com Sign of Silence, com Rising to the Night.

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0: Vamos para o WhatsApp da Camboriú FM. Vem você junto com a gente. Já mandou seu feedback? Não mandou ainda? Então manda.
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0: Galera toda passando por aqui, mandar um alôzão aí pro nosso ouvinte. Deixa eu ver aqui o nomezinho dele. É o Rubens Gomes de Matos. Bom dia, Rubens Gomes de Matos.
7: Bom dia, Rádio Camboriú.
0: Opa!
7: É uma satisfação mandar essa mensagem para vocês.
0: Oh, satisfação é nossa. Amém, hein? Todos nós ficamos com Deus, vamos ficar juntos na Camboriú FM 90.1. Marisa Martins também passando por aqui, bom dia. Luiz, estilista da província de Chaco, na Argentina. Olá, olha, passou aqui, a gente tá tomando mate, olha só. É, na Argentina, ele toma mate também, não são os gaúchos não, viu? Argentina, Uruguai, Paraguai também toma mate, gente. Também um abraço para você, Luiz. Muito obrigada pela audiência aí na Argentina. Também vamos fazer uma homenagem especial hoje ao Pedroso, né? O aniversário do Pedroso. Aniversário hoje, Pedroso, promotor de eventos aí, do Som Eventos, Pro Som Eventos, né? Nossa, meu querido aí, o Pedroso, claro, homenagem, né? De toda a família, enfim, aí da esposa Lourdes, é isso aí, né? Um abraço aí pra todo mundo, então, que tá aproveitando esse aniversário, festejando junto com o Pedroso. Hoje aniversário do Claudio Maciel, secretário da Pessoa Idosa também, né? Um abraço aí, o Claudio Maciel. Vamos lá, então, dar os parabéns. Saúde, felicidade aos dois aniversariantes do dia. Bora, então, carimbar o ouvinte fiel. E tá chegando Peter Cetera por aqui, com música boa pra você na Camboriú FM. Bora lá ouvir então? Vamos ouvir então, porque deu um probleminha aqui. Tá certo. Bora lá então, vamos ouvir de novo. Vamos ouvir o Peter Cetera com Glory of Love aqui no Bom Dia Legal. Claro, a gente não pode perder a oportunidade de estar recordando uma viagem ao túnel do tempo aqui com Glory of Love.

Orgulho FM, a rádio que a gente ama, duas vozes românticas passando juntos por aqui, Alexandre Pires e Fábio Júnior. É, só pra contrariar com o Alexandre Pires e o Fábio Júnior, essa tal liberdade. A primeira do bloco musical, Peter Cetera com Glory of Love.

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1: E vamos para a previsão de mais três signos do horóscopo da Camboriú. Previsões agora para quem nasceu em Libra, Escorpião e Sagitário. Vamos lá para os librinianos. Escorpião e Sagitário. Vamos lá para os librinianos.

previsões para você que é de Escorpião, nascidos em 23 de outubro a 21 de novembro. Será bom momento para viajar, iniciar um curso ou uma formação acadêmica. Resolver questões de documentação e colocar a vida em ordem é o que mandam os astros para hoje. Rotina disciplinada vai beneficiar a saúde e o trabalho. Aumente a sua produção. Você poderá firmar um contrato promissor e alavancar a carreira. No amor, tempo de espera. Avalie expectativas com calma. Sagitário. Previsões para os sagitarianos, nascidos em 22 de novembro a 21 de dezembro. Conexão com alguém influente abrirá um caminho inesperado neste início de semana. Conversas e ideias fluirão com facilidade rara. Um assunto de dinheiro compartilhado poderá se resolver com franqueza, sem nenhum estresse. Evite promessas exageradas e idealizações. Uma máscara social poderá cair hoje. Fique longe de gente confusa, Sagitário, indica dos astros, hein? Daqui um pouquinho, previsões para quem nasceu em Capricórnio, Aquário e Peixes.

a rádio que mais toca música, o Wax. O Wax, como você queira, o Ride, Bidwell. Também Paralamas do Sucesso, Alagados e Caigo, a primeira do Block Area.

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0: A bola rolou neste final de semana pela 22ª rodada do Campeonato Brasileiro, com grandes confrontos e resultados importantes na briga pela liderança, pelas competições internacionais e contra o rebaixamento. No sábado, o Grêmio venceu o São Paulo por 2-1, enquanto Botafogo e Fluminense empataram em 1-1. O Curitiba bateu a Chapecoense por 2-1 e o Remo e o Atlético Mineiro ficaram no 2-2. Já no domingo, o Cruzeiro venceu o Mirassol por 3-1. O Palmeiras ficou no 0-0 com o Internacional, deixando escapar a oportunidade de ampliar a sua vantagem na parte de cima da tabela. O Corinthians venceu o Bragantino por 2-0, enquanto o Atlético Paranaense derrotou o Santos por 2-0 com 2 gols de Viveiros. Na Arena Fonte Nova, Bahia e Vasco empataram em 0-0, resultado que manteve o Vasco na zona de rebaixamento. Fechando a rodada, o Flamengo venceu Vitória por 2-0, aproveitando o tropeço do Palmeiras e ganhando força na disputa pelas primeiras posições. Depois dos jogos desse fim de semana, o Palmeiras segue na liderança do Brasileirão com 48 pontos. Na segunda colocação aparece o Flamengo, seguido pelo Atlético Paranaense. Na sequência estão Fluminense, Cruzeiro, Bahia, Red Bull Bragantino e Botafogo, em uma disputa acirrada pelas primeiras posições. Da redação da Camboriú FM, Jeane Munarete.
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0: chegou a hora do filezão da Camboriú FM, aquela música escolhida dedo, especial pra você, que toca 5 vezes, inclusive na programação. Bora lá então, essa música de hoje, essa segundona, e chega com um sucesso de 1987, da famosa banda sueca Europe. A música foi composta por Joey Tempestad e Mike Michaeli. A música alcançou o 3º lugar na parada americana Billboard Hot 100, tornando-se aí um dos maiores hinos e sucessos e marcas registradas do hard rock dos anos 80. Música filé do dia de hoje, Europe Carey.
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E vamos para a previsão do tempo, então, para Balneário Camboriú nesta segunda-feira. Sol com muitas nuvens durante o dia, períodos de céu nublado, noite com muitas nuvens. Não há previsão de chuva, segunda, que é clima-tempo. Olha, o tempo é de céu encoberto, nublado em Balneário Camboriú neste momento. A temperatura está nos 15.

Camboriú FM, minha rádio que a gente ama, João Mineiro e Marciano passando por aqui com Viola Está Chorando, a rádio mais eclética do país, hein? Camboriú FM. E o Rap, a primeira do bloco musical, ouvimos aí a música Filé do Dia com Carrie. Filé do Dia volta daqui um pouquinho com Kleber às 2, também volta às 5 e às 8 da noite.

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Vamos para o WhatsApp da Camboriú FM. Tem muita gente passando por aqui nessa manhã de segunda-feira. Claro, galera. Vamos mandar um alôzão aí pra todo mundo. Porque tem carimbada aqui na Camboriú FM. Essa carimbada que só tem aqui. É, na 90.1. Galera comemorando aí. Bora, gente. Vamos mandar um alôzão aí, então. Pro Flávio Vicari, ele tá bem pertinho da gente hoje, ele tá em Itapema, não tá no Rio Grande do Sul, em Erechim, não. Olá, Flávio, tudo bem com você? Aproveitando o litoral catarinense também, coisa boa. A Preta tá passando por aqui, bom dia, tá no Monte Alegre também, mandando um alôzinho, quem mais? Oi, bom dia, tô por aqui, que esteja ótimo o seu dia, aqui, Rio Pequeno, deixa eu ver o nome, quem é? Não colocou o nome. Ah, o Antônio, bom dia, Antônio, tudo bem com você? A Dete também mandando bom dia, a Dete Veiga de Pissarras, Alcione também. Oi, Alcione, tudo bem com você, queridão? Aí tá em Camboriú, ligado com a gente. O Guto e a Vanessa também passando aqui, vocês que já estão ligadinhos aí, estão em Camboriú. Marco Aurélio em Curitiba também, uma semana abençoada para todos nós. Anitta na Barra, o Pantio tá na Barra dos Municípios, Eliane Rassi tá em Navegantes, Marco Antônio Pereira tá em Navegantes também. Mandar aproveitar, gente, mandar um parabéns especial aí, claro, pro Claudinho Maciel, que tá fazendo aniversário hoje, secretário da Pessoa Idosa aqui de Balneário Camboriú. E também o Pedroso, né? Nosso conhecido, nosso amigo aqui da Rádio Camboriú FM, também o Pedroso, que tá fazendo promotor de eventos, ele, né? Da ProSom Eventos, o Pedroso aí, também homenagem de toda a família, da esposa Lourdes, enfim, dos amigos e de toda a galera aqui da Camboriú FM. Parabéns pra vocês aí. Chegando David Guetta com Sia Flames.

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1: A previsão dos três últimos signos do horóscopo da Camboriú para você que nasceu em Capricórnio, preste atenção aí também para os nascidos em Aquário e Peixes. Capricorniano, nascido em 22 de dezembro a 20 de janeiro, um acordo poderá facilmente e finalmente saiu do papel. O dia vai favorecer associações, parcerias e as finanças vão ganhar um reforço com uma decisão firme e bem calculada. Então, negocie uma proposta profissional e concretize as suas mudanças desejadas. Mercúrio trará também reflexões importantes sobre os caminhos a seguir. Planos de futuro darão bem e muito mais segurança no amor para você de Capricórnio. Aquarianos nascidos em 21 de janeiro a 19 de fevereiro, a semana começará com conquistas no trabalho e muita produtividade, brilhe nas reuniões, nos eventos profissionais. Você estará com força total para unir a equipe, firmar alianças, fortalecer sua posição e principalmente ganhar a confiança dos chefes e autoridades da Aquário. Conexões com pessoas de fora abrirão portas, formalize uma relação especial. O casamento estará em alta. Para você que é de peixes, último signo do zodíaco, olha só, nascidos em 20 de fevereiro a 20 de março, assuntos íntimos e acordos financeiros a dois estarão em destaque nesse início de semana. Aposte numa conversa franca para resolver uma pendência do passado ou dos filhos e ganhar mais tranquilidade. Será um ótimo momento para aprofundar vínculos e dar maior leveza às relações familiares. Sucesso financeiro no trabalho, se organize melhor, peixes. 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

Camboriú FM, sempre conectada com sucesso, passando por aqui uma lambada para curtirmos juntinhos essa manhã de segunda-feira. Kaoma, é a versão de Natan Kaoma. Gostou dessa versão diferente? É um pouquinho diferente, né? Mas a lambada, o ritmo é o mesmo. E também ouvimos aí David Guetta com Sia Flay.

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sempre conectada com o sucesso. Bora, porque tá chegando mais música boa pra você que é roqueiro, que gosta, hein? Tá chegando aí, AC/DC com Back in Black.

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Como é bom ouvir Marília Mendonça. E olha só, bom recordar essa música, o maior sucesso da Marília Mendonça. Quem ouve, né, a música já lembra direto aí de toda a trajetória, da pequena e rápida trajetória de Marília Mendonça no sucesso da música sertaneja, da sofrência, né? E também do trágico acidente. Vem passando por aqui, infiel também.

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legal já está chegando ao seu final nessa manhã de segunda-feira. Passou rápido essa manhã, não passou não? Então, mas você pode continuar agora e eu também vou continuar ouvindo a programação topzera da Camboriú FM, porque tá chegando aí, daqui um pouquinho, meio-dia, comes e bebes para almoçarmos juntinhos. Logo mais, a 1 da tarde, ele, Kleber Massaneiro, com tarde bacana. E é claro, a gente volta amanhã. Combinado? Às 7 horas no jornal e depois no Bom Dia Legal. Beijo grande, ótima semana, bom começo de semana pra você. A gente fecha com Scatman John original, hein? Scatman. Beijão, tchau, tchau.

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6: A ultramaratonista Débora Simas, de 55 anos, bateu o recorde mundial de corrida em Esteira neste domingo, em um shopping de Florianópolis. O objetivo era percorrer 846 quilômetros em 7 dias. Ao completar as 168 horas de prova, a atleta chegou a 866,21 quilômetros percorridos. Com a conquista, Débora desbanca o recorde atual, que pertence à atleta neozelandesa Emma Time. Com isso, no último domingo, a ultramaratonista contou com a barraca montada atrás da esteira, que serviu para os breves períodos de sono, higiene, atendimento médico e recuperação. Débora também contava com um banheiro exclusivo dentro do shopping para tomar banho e apenas deixava a esteira para ir ao banheiro, atendimento médico e dormir. Já a alimentação e hidratação, na maior parte do tempo, eram feitas enquanto ela permanecia em movimento. A atleta conta que sentiu dores musculares e articulares, contraturas e cãibras. Em alguns momentos, a equipe precisou rever o planejamento e recalcular a estratégia. Da redação da Camboriú FM, Jeane Munaretti.
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1: Camboriú FM, meio-dia 16.
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6: Anedotas do Vermelho.
7: Anedotas do Vermelho.
8: O cidadão morreu e o irmão dele foi lá providenciar um terno para poder velar e sepultar o irmão com dignidade, né? Foi numa loja e tal, daí a pouco ele voltou com um terno bonito e tal, foi lá, fizeram o velório, sepultaram, e aí durante muito tempo começou a vir cobrança do terno que ele tinha usado pro velório do irmão. Aí a mãe dele falou: "Fi, em quantas prestações você tirou esse terno aí para sepultar o seu irmão? Porque não para de vir cobrança." Falou: "Não, mãe, eu não comprei o terno não, eu aluguei."

0: 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Meio-dia e 43.
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4: A Agência Nacional de Vigilância Sanitária Anvisa determinou a apreensão de 6 marcas de sal: Quantum Ocean Salts, Sal Integral Quantum, Sal Perfeito, New Quantic, Endurance e Sal Marinho Integral. Os produtos não podem ser mais fabricados, importados, distribuídos, vendidos, divulgados ou utilizados. Segundo a Anvisa, nenhum dos 6 sais tinha regularização sanitária, ou seja, não passaram pela avaliação que autoriza a venda legal no país. Ainda assim, eram anunciados em diversas plataformas de comércio eletrônico e embalagens de 250 gramas, 1 quilo e 2 quilos. Além da falta de registro, a Anvisa identificou anúncios com alegações que não são permitidas para esse tipo de produto. Um dos sais era vendido como sal marinho integral, com concentração elevada de magnésio, desenvolvido para atletas que precisam de reposição mineral real durante e após o esforço físico intenso, com a promessa de que evitaria cãibra e fadiga muscular. Outros anúncios prometiam reposição mineral durante treinos longos e provas, hidratação celular real, não só água, mas eletrólito que o corpo absorve, e recuperação mais rápida após esforço intenso. Da redação da Camboriú FM, Jeane Munaretti.
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Santa Catarina. Pode cantar bem alto com a gente, porque está no ar a tarde bacana da Rádio Camboriú. Muito prazer, Kleber Massaneiro, hoje dia 10 de agosto. Eu sou o Kleber, acabei de me apresentar, muito prazer, no Instagram, @kleber.macaneiro. Pra você que tá chegando agora, sejam bem-vindos, você que já estava com a gente, que bom saber que você continua junto com a Rádio Camboriú, esteja onde você estiver. Hoje, pra quem não sabe, a gente comemora hoje, é o dia da preguiça, né? Hoje é o dia da preguiça. Não, e o detalhe, não é do bicho preguiça não, que o bicho preguiça também tem data, não sei se você sabia disso, né? O bicho preguiça também tem data, tá, gente? O Dia Internacional do Bicho Preguiça é dia 20 de outubro, mas não, hoje é o dia da nossa preguiça. Que preguiça que bateu aqui agora com esse soninho. Você tá aí bocejando aí também, cabrinha? Ah, pois é, né? Hoje é o dia da preguiça, dia internacional da preguiça. É hoje, gente. Aliás, não é o dia internacional, não, é o dia nacional. Nem pra internacional preguiça não conseguiu, de tão preguiçosa que ela é. Dia nacional da preguiça é hoje. Então, vamos curtir uma boa preguicinha. Ah, e hoje também é o dia do leão, né? Hoje é o dia do leão, gente. Olha só, o leão, o rei das selvas, o maior felino de todos. Hoje é o dia do leão. Será que eu não tenho um rugido de leão pra colocar aqui? Depois eu vou ver se eu tenho um rugido de leão. Eu acho que nem vou perder meu tempo, porque eu já tô com preguiça, dia da preguiça. Mas vamos começar com música? Então hoje, já que é o dia da preguiça, vou falar menos, tocar mais músicas. E a gente começa com The Great Commandment, nome da música do Camouflage, que começa agora na Camboriú.

Leandro e Leonardo na Rádio Camboriú, que eu sinto é amor. Teve o Belo, quem será do Belo? Quem será, né, Belo? E a gente ouviu também Camuflagem com The Great Commandment. Você está curtindo a programação da Camboriú? Já começamos a tarde bacana. É, hoje é o Dia Nacional da Preguiça hoje. Não, não por ser segunda-feira, mas é por ser 10 de agosto. Dia Nacional da Preguiça, 10 de agosto. Você sabia dessa aí, ô galinho? É, não sabia, né? Até com preguiça de saber isso, né? A gente vai pro intervalo e já volta.

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0: Oi, já estamos.

já vamos começar direto com o WhatsApp. Não acredito! WhatsApp! Só pra começar, eu vou passar o número pra você cantadinho aqui, ó. 992-675-90. E aí, cantou junto com a Rádio Camboriú? 47992-675-91 é o nosso WhatsApp. É aqui que você entra, fica à vontade, você curte, você participa do nosso WhatsApp, mandando aquela mensagem bacana. Pode mandar áudio, pode mandar escrito. Aliás, daqui a pouco, inclusive, vou mandar os parabéns para duas pessoas especiais que estão de aniversário hoje, que o Moisés até mandou mensagem para mim. Kleber, não esquece de mandar os parabéns, que essas pessoas são especiais. Não vou esquecer. Daqui a pouco, aqui na nossa Rádio Camboriú, porque agora a gente vai trazer para você uma música mais tranquilinha. Shallow Now, com Lady Gaga e Bradley Cooper.

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1: E a Rádio Camboriú, conectada com o mundo, também tem Juliano e César, com Mato Grosso e Matias, sonhando com você. Na verdade, é Juliano César, é uma pessoa só, tá? Juliano César com Mato Grosso e Matias. É um trio aqui. Também tivemos Caetano Veloso, Isso Aqui É O Que É. E também tivemos a Lady Gaga, com Bradley Cooper, com Shallow, no comecinho do bloco. Tá vendo como a Rádio Camboriú é bacana? Por isso que a gente chama...

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3: E lá vamos nós na tarde bacana da Rádio Camboriú. É nessa.

tem pra ninguém. 90,1. Como eu sempre digo, Rádio Camboriú não dá pra desligar. Sempre é uma surpresa. O que será que vem? O que será que vem de música pra você curtir aqui na programação? Hein? O que será que nós temos por aqui? Hein? Brincando com som estéreo. Quem não tem rádio estéreo não entendeu nada. Mas pra quem tem um rádio estéreo que percebeu, eu fico jogando o som de um lado pro outro aqui, me divertindo. Left and right, and left and right. Mas deixa estar que na Rádio Camboriú você ouve a música inteira, curtindo. A gente vai trazer agora New Generation com Tornero, uma versão gravada em Veneza pra você curtir. Não que vá mudar alguma coisa, né? Mas é bom saber que Veneza é um lugar muito bacana. Lembra que Santa Catarina tem uma cidadezinha perto de Nova Veneza que tem gôndolas, tem muito legal, se vivendo aí esse final de semana. Logo vou dar uma passeadinha de gôndolas em Santa Catarina. Aliás, você que tá me ouvindo sabe o que são gôndolas, né? Você sabe, Cabrinho, o que são gôndolas? Ótimo. Você não sabe, dê uma pesquisadinha aí, o que são gôndolas. Vamos então com New Generation, Tornero, gravada em Veneza em 2024.

0: Muito obrigada.
1: Rádio Camboriú, alcance mundial, porque nós também estamos na internet, aqui ó, em 90.1, foi Paula Fernandes, com Marcos Viana, quando a chuva passar, música bonita, né? Paula Fernandes com Marcos Viana. A gente ouviu também New Generation, Torneiro, no começo.

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de Kleber Massaneiro. Às vezes a pessoa manda de manhã e escreve bom dia, mas eu só leio à tarde aqui, né? Vamos ver aqui o que a pessoa tá dizendo aqui. Kleber, manda um feliz aniversário para duas pessoas especiais. Um é o Pedro, aliás, é o Pedroso, não é Pedro? É o Pedroso, desculpa aí, Pedroso. É só ler a primeira parte. O Pedroso, do ProSom Eventos, que é morador do bairro Nova Esperança, aqui de Balneário Camboriú. Hoje está de aniversário hoje, recebe todos os nossos parabéns, principalmente da sua esposa e também dos seus familiares, seus amigos. E nós aqui da rádio também pro Pedroso, lá do Som e Eventos. Que bacana, Pedroso. Um abraço. E outra pessoa que está de aniversário também hoje é o Claudir Maciel, secretário da pessoa idosa da Prefeitura de Balneário Camboriú. Grande Claudir da Prefeitura, aquele abraço. E aqui um aplauso aqui, tanto pro Claudir Maciel, lá o secretário da pessoa idosa da Prefeitura, que tá de aniversário hoje, que bacana. E o Pedroso lá do Som e Eventos, que joia, gente. Então, não é aniversário hoje, Cabrinha. Quando pessoas estão de aniversário, sabe o que a gente faz, né? A gente faz um bolo, a gente canta parabéns, a gente toma um cafezinho, né? Eu já tô aqui no meu café aqui agora e depois a gente divide o bolo, né? Parabéns para os aniversariantes do dia. E a gente, claro, que manda aquele alô especial para toda a família, todos os amigos que vão fazer aquela festinha bacana. E vê se me convida, né? E vê se me convida também, porque eu quero o convidinho aí pra festinha de aniversário. Aí tem que ter o quê? Aquele chapéuzinho de papel, né? Aquele conezinho pra botar na cabeça. Tem que ter velinha pra pagar, balãozinho. Tem que ter de tudo, né? Então, gente, para os aniversariantes, um boa tarde. Muito obrigado por estarem com a gente também na Rádio Camboriú. E que a gente vai trazer agora pra ouvir? Deixa eu dar uma olhadinha. Olhando bem aqui, nós temos agora Sia com California Dreaming. Uma versão muito bacana do clássico do The Beach Boys, que você ouve agora.

0: Guilherme Santiago cantando Alô Meu Povo ao vivo. E a gente também ouviu a Sia com California Dreaming. 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Camboriú FM, 4 para as 2.
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2: Prefeitura de Balneário Camboriú, por meio da Secretaria de Educação, SEDUC, publicou a 23ª chamada de 2026 do programa Fila Única. Ao todo, 40 crianças foram convocadas. O programa envolve vagas na educação infantil para crianças de 0 a 3 anos de idade. Foram convocadas 8 crianças para a região sul, 12 para a região norte e 20 para a região central. Caso nenhum responsável compareça, a inscrição da criança no programa é automaticamente cancelada. A listagem com a relação dos convocados costumam ser publicadas às sextas-feiras e ficam disponíveis para consulta no site da Prefeitura de Balneário Camboriú, na aba Educação ou Serviços Convocação Fila Única, ou então pelo aplicativo BC Digital no módulo Educação. Para efetivar a matrícula, é necessário que o responsável pela criança compareça com os documentos necessários nos dias especificados na convocação. Moradores da região sul devem comparecer na subprefeitura, na Barra, anexo à Colônia dos Pescadores. Aqueles que moram na região norte podem ir ao setor de vagas localizado no Centro de Treinamento Comunitário, o CTC, na Rua Itália, no bairro das Nações. Já os moradores dos demais bairros poderão levar os documentos necessários à Secretaria de Educação, localizado na Rua Dom Miguel, número 680, no bairro Vila Real. O horário de atendimento de todos os locais é das 8 às 18 horas. Da redação da Camboriú FM, Jeane Munaretti.
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aquele filezão do dia, aquela música especial que a gente coloca pra você curtir. Hoje é segunda-feira, hoje dia 10 de agosto, a gente chamou de o Dia Nacional da Preguiça, né? Então a gente vai te colocar uma música mais tranquilinha, pra você se espreguiçar também, pra você curtir e cantar junto essa belíssima canção do Europe. Muita gente conhece o The Final Countdown do Europe, que era assim, ó, você lembra? Pois é, mas eu estou, mas eu tô trazendo outra música pra você curtir aqui do Europe, que é uma das mais belas canções, foi regravada recentemente pelo Edson Hudson, que regravaram essa música aqui. Eles regravaram várias músicas internacionais, mas essa aqui ficou muito bacana. E eu vou trazer pra você, claro, a original, né? Porque nós gostamos de originalidade também. Na filé do dia, eu vou trazer Europe com Carrie.

Rádio Camboriú, John Paul Young, Milk Sugar, Love's in the Air, versão remix. Teve o DJ do Couto também com Um Dia Um Adeus, aquela do Guilherme Arantes, uma versão remixada pelo DJ do Couto. Ficou ó daqui, ó. E ainda Europe com Carrie, a música filé do dia que volta mais duas vezes hoje ainda.

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tá ligadinha. Pro Mário de Camboriú, né? O Danúbia em Perequê. Que mais aqui? Nosso querido Gilberto, é isso? Gilberto de Navegantes, grande Gilberto. Giba, né? Às vezes chama ele de Gil, mas eu vou chamar ele carinhosamente de Giba. Carimbão aí pro Giba. E a Jaqueline de Ponta Grossa, Paraná, tá curtindo pela internet, ouvindo na sua Alexa, que beleza. Enquanto isso, a gente vai trazer pra você Hollow Combs com Purple.

Rádio Camboriú também tem, claro, aquela música mais vanera com sertanejo, uma mistura aqui do Tchê Garotos com Edson Hudson. Vamos fazer festa, o nome da música é o que importa, né? Vamos fazer festa e que seja na Camboriú. Teve Metrô com Tudo Pode Mudar, um clássico dos anos 80, da banda Metrô, aquela do reloginho, aquele meu reloginho. Eu tenho um relógio Cuco aqui também. Não lembra da música do Metrô, então? O que mais que a gente ouviu no bloco? Hello Combs com Purple, uma mais tranquilinha no comecinho do bloco.

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8: E já estamos de volta na Camboriú FM em Balneário Camboriú, em Santa Catarina, para levar música até você, claro.
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8: 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É, a gente leva não só música, mas a gente leva toda a nossa reverência, toda a nossas boas energias, aquela alegria de sempre. É, seja um dia chuvoso, um dia soloso, um dia de qualquer maneira. Seja até só a noite que a gente manda. Brincadeirinha, gente. Vamos de música, vamos lá que a gente ganha muito mais com clássicos na programação. Já tivemos um clássico na música Filé do Dia, há 2 blocos atrás, o Carrie, do Europe. E que tal agora a gente tocar um outro clássico? Não é Filé do Dia, mas é um clássico que poderia estar ali também, do Bon Jovi.

0: E aqui na Rádio Camboriú, você entrou pra curtir César e Paulinho com Peninha, Sonhos, ao vivo. Tiago York cantando A Mente Ver, uma versão remix que também é muito bacana. Tiago York, daqueles que a gente ouve, sai cantando junto, né? E o Bon Jovi com Living on a Prayer, aquele clássico que fez você viajar nas ondas da Camboriú.
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0: Camboriú FM, 14 para as 3.
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1: 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E lá vamos nós, mais uma vez, aqui na Rádio Camboriú, levando a sua palavra.

7 é o código de área 992-675-901. Se você preferir, pode mandar aquele alô também pelo meu Instagram, que eu aceito e coloco você aqui na minha lista amarela. O meu Instagram é @kleber.macaneiro, tá? Vou mandar alô aqui, deixa eu ver, a Luciana tá em Porto Belo curtindo, pediu carimbolas e levou a carimbaço aqui, a Luciana de Porto Belo. E mais aí, Didi, Itajaí tá sempre com a gente. Eu falei da Jaqueline de Ponta Grossa, adivinha quem é que mandou mensagem aqui? Kleber, eu também quero carimbo, é a Jaque de Itajaí. A outra Jaqueline aqui, ó. E tem duas Jaquelines aqui sempre, né? Quero mandar um abraço pra Érica do Piauí, que tá ligadinha em Teresina. Teresina é a capital do Piauí, tá, gente? Karina tá em Navegantes curtindo, a Luciana em Barra Velho, a Lana aqui de Balneário, pertinho da gente, né, Lana? Vem aí tomar um cafezinho dia desse. E mais aqui o Calinho de Itajaí do bairro Fazenda, a Márcia e a Carol em Penha na Costura, curtindo a programação, e o Jean de Curitiba também tá aí junto com a gente. Momento que eu vou trazer pra você Mojo com Lady. Essa aqui é daquelas pra relembrar na nossa Camboriú.

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Esse foi Ana Júlia. Eu vi você cantando junto, né? Todo mundo canta, né? Quando toca Ana Júlia com Los Hermanos. Essa música lembra muito o som do George Harrison, né? Dos Beatles. Sabe que George Harrison regravou essa música Ana Júlia? Nossa, regravou, cara. Incrível, incrível. Ele regravou essa música aí, que bacana, né? Mas a gente toca o original com Los Hermanos, que é muito melhor. Mojo com Lady Acústico no comecinho da mesma sequência.

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3: A Secretaria de Obras de Balneário Camboriú mantém o atendimento à comunidade no bairro dos Estados nesta semana. Desta vez, a unidade móvel ficará instalada na Avenida Santa Catarina, esquina com a Rua Goiás, anexo ao Centro Educacional Municipal Governador Ivo Silveira. O atendimento acontece de segunda a sexta-feira, das 8 às 12 horas e das 13 às 18. Já no sábado, a unidade estará presente no evento Agita no Bairro, que acontece no Centro Educacional Municipal Ivo Silveira, das 9 às 16 horas. Na semana passada, de segunda a sexta-feira, o atendimento aconteceu na Praça Afra Vieira, situada na Avenida Santa Catarina, esquina com a Rua Amazonas. Durante o período, foram registradas 4 ordens de serviço, sendo 3 de responsabilidade direta da Secretaria de Obras e uma repassada à pasta competente. Da redação da Camboriú FM, Jeane Munaretti.
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6: Hoje é segunda.
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8: E lá vamos nós na Rádio Camboriú. Estamos bem na metade da tarde bacana, então vamos juntos. É pra curtir mesmo, gente.

você liga o rádio e ouve aquela música especial que mata a saudade, né? Aquela que há muito a gente não ouvia, aquela música que tem um embalo gostoso pra você curtir. Você que tá viajando agora, já digo, pode subir o som, que essa aqui é daquelas contagiantes pra você pegar o som, pegar a estrada, bater com a mãozinha no volante e curtir muito. Aqui na Camboriú agora tem Iazul com Situation.

0: Rádio Camboriú, aquela programação especial que só você tem na Camboriú. Essa foi Pé Go e Terry, a música Nananá, reversão remix. Também tivemos o Roberto Carlos, dizem que um homem não deve chorar. Dizem, né, galinho? É verdade. Roberto Carlos, o nosso rei, em detalhes. E também tivemos Yazoo com Situation, pra você curtir, pegar a estrada e dar aquela aceleradinha bacana. Um brinde pra todo mundo que errou. Hoje é o dia da preguiça. Até a minha língua aqui tá com preguiça também. A gente vai correndo pro intervalo e já volta. Lembrando também que hoje é o dia do leão. Dia do leão, gente. Olha, ele, o rei das selvas. É hoje o dia do leão. Até o leão tem dia. Que coisa, dia mundial. Vou pro intervalo, já volto já.
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E lá vamos nós. Na Rádio Camboriú, a tarde é bacana e você junto com a gente, claro. Claro que você está por aqui. Imagina se não, né? Imagina se não, se você ia perder a chance de se divertir curtindo a Rádio Camboriú. Já falei que hoje é o dia da preguiça, mas hoje também é o dia mundial do leão. Hoje, 10 de agosto, uma data que tem como objetivo principalmente alertar o mundo inteiro sobre os perigos que o rei da selva enfrenta. Não que ele causa, não. Os que ele enfrenta, como perda de espaço para viver, queda no número de animais na natureza. Então, campanhas pelo mundo todo e outras redes de proteção também usam esse dia para divulgar os fatos e pedir também ajuda para salvar a espécie, o leão, que está ameaçado de extinção. Você sabia disso? Que o leão está ameaçado de extinção? Pois é, gente, algumas curiosidades sobre os leões, talvez você não saiba. Eles vivem em grupos familiares chamados bandos, né? Chamados bandos de leões. Algo raro entre os grandes felinos. Normalmente os felinos vivem mais sorrateiros, sozinhos, tá? Agora o leão vive em bando, hein, gente? É, você encontra a família toda reunida. Jamais será vencida. Estudos mostram que possuem boa capacidade para resolver problemas e também se comunicar. Eles se comunicam. Você já deve ter visto vídeos aí do leão, o leão, o rei da selva, né? Brincando com o leãozinho, filhotinho, de repente ele dá um tapinho no leão. Aí vem a leoa e dá uns tapete na cara dele. Você nunca viu essa aí, ô cabrinha? Não, tem que ver. É muito legal, é muito divertido. Olha, o leão, a espécie, né, felina, o leão é considerado vulnerável a risco de extinção pela União Internacional para a Conservação da Natureza. E então, por isso que a gente precisa hoje cuidar mais dos leões, para conservar os leões. Conservação de grandes felinos, curiosidades sobre o tema, você encontra tudo isso na internet. É só dar uma procuradinha nesse Dia Internacional, Dia Mundial do Leão. Eu sei que é o dia que a gente tem que proteger o leão. Agora eu conto pra você, se eu tô andando lá no meio da savana da África lá e de repente aparece um leão na minha frente, eu vou cuidar da minha saúde aqui, né, cabrinha? É, cuidar da saúde do leão, nada. Eu vou correr o máximo que eu posso. Subir árvore, não sei, mas eles também sobem, né? Ixi, aí o bicho pega. Deixa pra lá, Dia Internacional do Leão é hoje e aqui na Rádio Camboriú a gente comemora tocando música pros leões curtirem também. A gente vai com a harmonia do

0: Rádio Camboriú, tocando a música do Ahá, Stay on This Road. Música lentinha, tranquila do Ahá. Lembra muito os anos 80, né, gente? O Ahá é a cara dos anos 80. Se bem que assim, da metade pro final dos anos 80. Teve a harmonia do samba com a Sandra de Sá, cantando Não Vá ao vivo na nossa programação da tarde bacana.
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0: Camboriú FM 3:33.
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0: Você está na tarde bacana, 90.1 Rádio Camboriú, com Kleber Maçaneiro. Prazer ter você aqui junto comigo. Hoje é o Dia Nacional da Preguiça. Que preguiça! Rádio Camboriú, a primeira de Balneário Camboriú. Pode olhar no dial aí, é o 90.1. É verdade, pessoal? O relógio toca porque tá na hora. Tá na hora de tocar mais música, tá na hora de levar mais música pra você curtir a sua viagem. Isso, aquela viagem bacana, aquela viagem musical, aquela viagem nas estradas, esteja onde você estiver, a gente vai curtir agora um Black Eyed Peas, relembrando os anos 90 com Black Eyed Peas, já era anos 2000, né? Bum, bum, pau, é agora, tipo assim, bum, bum, pau, é Black Eyed Peas na Camboriú.
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Ainda mais quando toca Ana Castela, essa menina tão bacana, que disse que agora não bebe mais, hein? Ana Castela, cabrinha, não bebe. 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Ainda mais quando toca Ana Castela, essa menina tão bacana, que disse

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0: De volta na Tarde Bacana.
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0: Tarde Bacana da Rádio Camboriú FM em Balneário Camboriú, Santa Catarina, então. Vamos juntos aqui na sua. Tarde Bacana, mais músicas pra você curtir. O que que eu vou trazer aqui agora? Deixa eu dar uma olhadinha aqui. Opa, hoje é só segunda-feira, a semana tá começando muito bem, obrigado de nada. E na nossa Tarde Bacana, eu faço questão de levar músicas pra você curtir, esteja onde? Onde você estiver. E aqui na Tarde Bacana, eu quero trazer agora pra você uma versão muito bacana do Simply Red. O nome dessa música do Simply Red é Sunrise. Sunrise seria o nascer do sol, né? O Sunrise seria o nascer do sol. Então a gente vai agora quase no finalzinho da tarde, falta um pouquinho ainda pro final da tarde, mas o solzinho ainda tá aí, pelo menos por cima das nuvens. A gente vai com o Simply Red, o seu Sunrise.

Tinha na Camboriú, minha cabrinha. Ai, ai, hoje é dia da preguiça, nem a minha voz não tá querendo sair, só de preguiça hoje, hein? Um brinde! A preguiça não é o bicho preguiça, tá, gente? O dia do bicho preguiça é dia 20 de outubro, hoje é o dia da preguiça mesmo. Então não vamos ser preguiçosos e vamos levantar o som e vamos curtir a programação da nossa Rádio Camboriú. Eu já vou agora pro intervalo comercial pra gente voltar, porque hoje é o dia da preguiça, mas aqui a gente não tem preguiça não, a gente trabalha e curte muito!

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1: Tudo tranquilo, amigo. Melhor ainda escutando a tua programação aí, pra deixar nosso dia mais alegre, hein? Temos aí fazendo um almoço ligadinho na rádio. Aqui quem fala é o Gaúcho de Passo Fundo, o Gaúcho Bagual.
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4: Lionel Messi se despediu neste domingo em uma cerimônia restrita e perto de sua cidade natal, Rosário, de seu pai falecido no sábado aos 68 anos. Um pilar emocional para o astro argentino e seu agente desde o início de sua carreira. A cerimônia foi realizada em um cemitério de Pérez, localidade vizinha de Rosário, e terminou por volta do meio-dia. O encontro de familiares e pessoas próximas ocorreu sob rigoroso sigilo e com forte esquema de segurança, que começou a ser desmontado progressivamente após o término da cerimônia, conforme constataram jornalistas no local. Após o sepultamento, Lionel Messi retornou à sua residência em um condomínio fechado nos arredores de Rosário, segundo relatos da imprensa. Lionel Messi chegou na noite de sábado acompanhado de sua esposa Antonella Ricuso e de seus filhos em um voo privado vindo dos Estados Unidos e permaneceu desde então com o restante da família em Rosário após a morte de seu pai. Da redação da Camboriú FM, Jeane Munaretti.
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3: Essa é a tarde bacana da Rádio Camboriú. Sobe o som, sente o som, que aqui é 90.1 com Kleber Massanello e você. Tem, claro que tem, claro que tem mais músicas. Vou trazer pra você aqui agora uma versão Italo Dance de uma música do Nazaré. Nazaré é daquelas bandas que todo mundo pede, né? Kleber toca o Nazaré, tem vários clássicos do Nazaré e tem uma música deles aqui que é uma versão Italo Dance, ficou muito bacana, uma versão mais dance, mais batida, e o rock, na verdade a original é um rock mais lentinho, uma balada muito legal do Nazaré. Então vamos com a Rádio Camboriú, curtindo essa versão Italo Dance de Dream On, do Nazaré.

Hollies, Don't Let Me Down, nome dessa música do The Hollies. Boa, boa essa versão aí. Também teve Rouge com Não Dá Pra Resistir. E o que mais que a gente ouviu ainda? A gente teve aqui aquela versão dance do Nazaré, né? Dream On, Dream On. Essa música é muito bacana. Vou pro intervalo, porque pensou rádio.

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hora de ouvir mais músicas nessa nossa tarde de segunda-feira, semana que já começou com tudo. Final de semana passou. Opa, tá aí meu aplauso, chegou atrasado. O pessoal tá. Acho que tem que pagar eles direitinho aí, porque senão eles vão aplaudir atrasado. Final de semana eu conheci os pais de praticamente todo mundo por aí, né? Todo mundo postando foto com seu pai, pais com os filhos, filhos com os pais, com as filhas, a família reunida jamais será vencida, aquela coisa toda. Mas a gente conheceu o pai de todo mundo na rede social, né? É, vem dia dos pais. Daqui a pouco vem o dia das crianças e nós vamos conhecer as criancinhas de todo mundo. Em outubro, um brinde aos papais pelo dia de ontem. Ontem, já que ontem eu não pude desejar feliz dia dos pais pra vocês, eu tô desejando hoje. Eu falei na sexta-feira, né? Mas tô desejando hoje, porque antes tarde do que mais tarde. É verdade, Galinho. E aqui na Rádio Camboriú, a música toca.

Camboriú, a rádio que a gente ama, fechando mais um bloco, mais um blocão carregado de música boa nessa sua segunda-feira. Entrou, ficou à vontade, música boa toca, aquela programação eclética que só a Rádio Camboriú leva até você.

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9: Um casal passeando pela floresta, a mulher era loira, né? O maridão falou assim: escuta, você tá gostando da floresta, meu amor? Tá achando maravilhosa? Ela falou: ah, não dá pra ver direito, as árvores atrapalham a visão, né?

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Fechando mais um daqueles blocos da nossa tarde bacana nessa segunda-feira, dia 10. Hoje também é o dia do leão, né? Hoje é o dia do leão, galinha. Cuidado com o leão, galinha, se o leão te pega. Olha só, vi leão no zoológico. Nunca vi leão ao seu habitat natural. Ainda bem, né? Ainda bem, né? Senão capaz de o leão atacar a gente, né, cabrinha? Mas deixa estar. Hoje é o dia internacional do leão também. Enquanto isso, eu vou pro intervalo comercial. Vou ali fazer um carinhozinho no leão e já

0: Camboriú FM, 17 para as 5.
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é dia de começar bem a semana com preguiça. Hoje é o dia nacional da preguiça, é o dia do leão, mas também é dia de continuar curtindo a programação da Rádio Camboriú. Eu, Kleber Massaneiro, vou sair daqui agora, vou direto pra casa, já tomei meu cafezinho da tarde hoje, não tomei ainda, né? Estão trazendo, ficaram com preguiça de trazer meu cafezinho aqui, mas eu tô tomando agora um cafezinho delicioso. Enquanto eu vou pro meu cafezinho, convido você então pra continuar na tarde bacana, que vai até no finalzinho desse bloco que tá chegando aqui agora. Tem mais um bloco musical. Ô, preguiça, até de falar o nome da música.

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2: Mais de 5,2 toneladas de camarão foram encontradas em 313 caixas em Indaial no sábado. O alimento de origem ilegal estava escondido sob uma camada de sacos de casca de arroz. Segundo a Receita Federal, a apreensão total foi avaliada em R$780 mil. O motorista do caminhão, um homem de 45 anos, morador do Paraná, foi preso em flagrante pelo crime de contrabando durante uma operação conjunta entre a Receita Federal, equipes de Joinville, Blumenau e Chapecó e a Polícia Militar Rodoviária. A abordagem ocorreu por volta das 16 horas no trecho do viaduto da BR-470, no que dá acesso a 477. O caminhão Ford Cargo 2428 CN com placas do Paraná vinha da fronteira do oeste catarinense com a Argentina e tinha como destino o litoral. O veículo vinha sendo monitorado pelas equipes de fiscalização e foi abordado pelos agentes. Os policiais e fiscais localizaram as 313 caixas de camarão rosa congelado. Além da falta de documentação de importação regular, não foram apresentados comprovantes de regularidade fitossanitária da carga. Um celular em posse do motorista também foi apreendido. O motorista e o material apreendido foram conduzidos à Delegacia de Polícia Federal de Itajaí para a realização dos procedimentos cabíveis. Da redação da Camboriú FM, Jeane Munaretti.
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0: tamo junto.
1: Valeu, Cario.
0: Coisa linda.
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5: Uma discussão por uma dívida trabalhista no valor de R$750 terminou na morte de um homem na noite de sábado em São Francisco do Sul, no litoral catarinense. O suspeito do crime ficou ferido, recebeu atendimento médico e foi preso em flagrante pela polícia militar. Conforme o relato registrado pela PM, o desentendimento começou por conta de valores devidos por serviços prestados. A vítima, identificada como Dirley Jakovski, de 47 anos, e o suspeito entrar em luta corporal utilizando armas brancas. Segundo informações da esposa da vítima, Dirley segurava um facão e o suspeito utilizava uma faca. Nenhuma das duas armas foi localizada pela polícia até o momento. O corpo de bombeiros militar foi acionado por volta das 19:09 para atender a ocorrência na Avenida Albatroz, no bairro Praia do Ervino. Inicialmente, a ligação de emergência relatava uma suspeita de infarto agudo do miocárdio, com a vítima desmaiada no chão. Durante o atendimento, a família relatou aos socorristas que a parada cardiorrespiratória e as escoriações pelo corpo ocorreram em razão da agressão física e de um ferimento perfurante sofrido no confronto prévio com o morador. A Polícia Civil e a Polícia Científica foram acionadas. O caso segue sendo investigado. Da redação da Camboriú FM, Jeane Munaretti.
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7: Ô Zé Gaiada, você sabe que vira e mexe a gente recebe ligações privadas, né?
8: Tem mesmo,
7: você
8: tem.
7: Você pega o telefone e diz, ligação privada.
8: Bastante.
7: O que que você faz quando a pessoa liga de uma ligação privada pra você?
8: Ah, eu respeito a privacidade dela. Ah, eu desligo, não atendo não.

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1: 6:43.
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1: 6:56.
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5: Marco Antônio Heredia Viveiros, ex-marido da ativista Maria da Penha, foi preso por descumprir medida protetiva contra a ativista e duas das três filhas deles. Ele foi preso neste domingo em Natal, no Rio Grande do Norte. O Ministério Público do Ceará pediu a prisão após Marco Antônio dar entrevista a uma TV falando sobre a tentativa de feminicídio que cometeu contra a ex-mulher, o que descumpre decisão judicial. A justiça acolheu o pedido do Ministério Público do Ceará e decretou a prisão preventiva. A decisão foi proferida no sábado pelo juiz César Morel Alcântara, durante plantão judicial. Em ação judicial, foi proibida a exibição da entrevista e pedida a retirada de todo o material de divulgação. O crime contra a Maria da Penha aconteceu em 1983. Marco Antônio foi condenado pela tentativa de homicídio da ex-mulher. Na primeira condenação, em 1991, respondeu em liberdade após recursos. Em 1996, foi condenado novamente, mas a defesa alegou irregularidades no processo e conseguiu evitar que ele fosse preso. Em 2000, o homem foi preso e permaneceu detido por cerca de 2 anos até 2002. Em 2024, a justiça impôs medidas cautelares contra ele, incluindo a proibição de divulgar informações sobre o processo e o nome ou imagem das vítimas. Da redação da Camboriú FM, Jeane Munaretti.
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2: 7:29.
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1: 7:59.
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1: 8:14.
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4: Ô Zé Gaiado, quer dizer que a sua mulher quer sair da sua vida?
5: É, se pudesse, até eu mesmo sairia da minha vida, né, Vermelho?

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0: federal que movimentaram o país no dia de hoje.
1: Olá, boa noite.
2: Boa noite para você que nos acompanha em todo o país.
1: Segunda-feira, 10 de agosto de 2026.
2: Vamos aos destaques do dia.
1: Agosto Lilás, mês de conscientização pela prevenção e combate à violência contra a mulher.
2: Hoje vamos falar das principais formas de violência e como denunciar.
1: Atualmente existem em todo o país 495 delegacias especializadas de atendimento à mulher. Luana Karen.
3: Em 2025, as unidades realizaram mais de 782 mil atendimentos. Além disso, foram registrados 608 mil boletins de ocorrência.
2: Gás de cozinha já está disponível, vale para a nova recarga do botijão.
1: A recarga poderá ser realizada pelo responsável familiar diretamente em revendas credenciadas. Natália Kozlik.
4: Podem participar as famílias com pelo menos duas pessoas em sua composição, renda per capita de até meio salário mínimo e cadastro único atualizado nos últimos 24 meses.
2: E vamos falar sobre o fenômeno climático El Niño, que atinge o Brasil.
1: Ele provoca chuvas acima da média, ventanias e ciclones no sul e sudeste do país, além de estiagem no norte, nordeste e centro-oeste.
2: Quem conversa com a gente sobre o tema é Volney Wolff. Ele fala como a população pode buscar mais informações.
5: A primeira coisa é buscar as informações nas defesas civis municipais, ou seja, nos órgãos oficiais, nos órgãos do governo do estado e nos órgãos oficiais do governo federal.
1: Hoje, na apresentação da Voz do Brasil, Mariana Jungmann e Luciano Seixas.
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1: Famílias que têm direito a repor o gás de cozinha já têm acesso ao Vale Recarga.
2: Os beneficiários podem verificar o direito ao benefício no site do Ministério do Desenvolvimento e Assistência Social, Família e Combate à Fome ou no portal da Caixa Econômica Federal.
6: Para ter acesso à recarga do gás do povo, o responsável familiar deve procurar uma das revendedoras que participam do programa em todo o país. Quem explica é a secretária nacional de integração e articulação de plataformas sociais eletrônicas, Ana Lúcia Alonso.
7: Se apresentando na loja.